0: Devido ao sucesso da música Peito Apaixonado, nós do Samarino resolvemos gravar mais uma música em homenagem a todos vocês de casa, é ou não é, negão?
1: É claro, magrão, e a gente canta pra vocês.
0: Então, gente, chegando, foto 3x4 pra gente cantar assim pra vocês.

Legal, tá aí San Marino, foto 3x4 e Monte Carlo, Medley e Monte Carlo, né, aqui na programação. 9h14 agora, né, 9h14, nós vamos seguindo por aqui, trazendo mais música, mais recadinhos também da nossa audiência. 54-3281-1510, vai mandando aí o teu recadinho e participa junto com a gente também, tá bom? Vamos com a música alemã aqui na nossa programação. Turma, já havia pedido mais cedo, essa aqui a gente recorda com o Chris Roberts.

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Tá aí, Bom de Baile, Vila Famosa, 922, 22.7 a temperatura. Vamos seguindo por aqui, mandando aí o teu recadinho através do nosso 54-3281-1510, viu, gente? Também pelo site imperial.fm.br. 923, tem novidade na programação da Imperial, né? Música que será lançada amanhã, a gente já tá com ela em mãos e vamos trazer para nossa audiência a nova do Destaque Nacional. Aliás, baita música, hein? Vamos conferir por aqui, Destaque Nacional, a nova deles, Calamidade Emocional.

0: Legal, tá aí a música com Sangue Latino no baile, antes de Edelcia, e também o destaque nacional, a nova deles, com Calamidade Emocional. Vai mandando aí teu alôzinho, 54-3281-1510, e vamos juntos por aqui até a meia-noite. Deixa eu ver quem tá com a gente por aqui, a Débora. Muito bem, pedindo uma do Rainha, trago já daqui a pouquinho aí, especial, tá bom? Débora, valeu! Deixa eu ver quem mais aqui, tem recadinho também, deixa eu ver aqui, do Marquinhos, né, o Marquinhos tá na companhia também, grande abraço. Vamos seguindo por aqui, vou pro intervalo, já tem mais música também aqui na programação.
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La Paloma, aqui na Imperial, agora 24 para as 10, 22 graus e meio a temperatura. Alô, Gisele Nitz, no Maratá, tá na companhia da gente, pede uma da 0800, claro. Valeu, Gisele. Aquele abraço, viu? Obrigado aí pela companhia. Vamos trazendo 0800 agora. Em seguidinha também tem Rainha Musical para quem pediu, 24 para as 10.

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3: Legal, gente. Agora 15 para as 10, 22 graus. Abraços para a Lúcia Stefana, a Iria Schneck, também a Noêmia Seibel, turma que nos acompanha lá em Gravatal, né? A Jenny Godoy também está conosco, Paulo Jungas e família em Dom Diogo Baixo, com a mamãe, né? A dona Nilce Jungas. Abraços, obrigado. Agora 14 para as 10.

Beleza, gente. Nós ouvimos a Estação Trilegal, né? Quem você pensa que é, a terceira dimensão, Minha Bela, e também a música alemã com Harmony. Vamos mandar abraço para Traud Kappel, né? Em Santa Cruz do Sul, na companhia da gente. Valeu, Traud, aquele abraço. Obrigado, viu, pela audiência. É noite desta quarta, né, que temos a Recopa Gaúcha, né? É, Brasil de Pelotas e Inter vão disputando o título, né, a Copa, né, enfim. É, lá em Pelotas, placar de 1-1, finalzinho da partida já, provavelmente teremos os pênaltis, né, para definir aí quem leva a taça para casa, né? Enfim, Brasil de Pelotas que acabou saindo na frente e o Inter acabou empatando agora há pouco também, né? Enfim, ou seja, 1-1. Jogo que será provavelmente decidido nos pênaltis, né? Vamos seguindo por aqui. Tem Milionário e José Rico chegando em seguidinha. A palavra amiga.

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2: Imperial agora 10:02, 22 graus é a temperatura e o nosso Palavra Amiga desta quarta, dia 6 de maio. Havia um pequeno menino que queria se encontrar com Deus. Ele sabia que tinha um longo caminho pela frente. Portanto, ele encheu a sua mochila com pastéis e guaraná e começou sua caminhada. Quando ele andou umas 3 quadras, encontrou um velhinho sentado em um banco da praça olhando os pássaros. O menino sentou-se junto dele, abriu sua mochila e ia tomar um gole de guaraná quando olhou o velhinho e viu que ele estava com fome. Então lhe ofereceu um pastel. O velhinho, muito agradecido, aceitou e sorriu ao menino. Seu sorriso era tão incrível que o menino quis ver de novo. Então ele ofereceu-lhe guaraná. Mais uma vez o velhinho sorriu ao menino. O menino estava muito feliz. Ficaram ali sentados, sorrindo, comendo pastel e bebendo guaraná pelo resto da tarde, sem falarem um ao outro. Quando começou a escurecer, o menino estava cansado e resolveu voltar para casa. Mas antes de sair, ele voltou e deu um grande abraço no velhinho. O velhinho deu-lhe o maior sorriso que o menino já havia recebido. Quando o menino entrou em casa, sua mãe, surpresa, perguntou ao ver a felicidade estampada em sua face: "O que você fez que te deixou tão feliz?" Ele respondeu: "Passei a tarde com Deus." E acrescentou: "Você sabe, ele tem o sorriso mais lindo que eu já vi." Enquanto isso, o velhinho chegou em casa, radiante, e seu filho perguntou: "Por onde você esteve que te deixou tão feliz?" Então ele respondeu: "Comi pastéis e tomei guaraná no parque com Deus." Antes que seu filho pudesse dizer algo, ele falou: "Você sabe que ele é bem mais jovem do que eu pensava?" Nunca, nunca subestime a força de um sorriso, o poder de uma palavra, de um ouvido para ouvir, de um elogio honesto, ou até mesmo de um ato de carinho. Tudo isso tem o potencial de fazer virar uma vida. Por medo de diminuir, deixamos de crescer. Por medo de chorar, deixamos de sorrir. Portanto, sorria. Imperial agora 10:04, Palavra Amiga, sempre na faixa das 22 horas aqui na nossa programação. Nós seguimos com o nosso show da noite em seguidinha até a meia-noite. Vamos juntos. Uma excelente noite para você. 10:05.
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Legal, 19, 22 graus e 3 décimos a temperatura. Abraço, René Kunstler. Valeu, valeu. Alô também para nossa amiga Geni, que segue conosco. João Rubem de Canela está na companhia também. Além da Loreci em Caxias do Sul também, né? Muito bem. Valeu, gente. Obrigado aí pela companhia. E eu mordi a língua, né? Porque eu falava pouco tempo atrás sobre a Recopa Gaúcha, né? Que estava sendo disputada contra a Brasil de Pelotas, contra o Internacional. 1-1 já estava no finalzinho da partida. Achei que ia para os pênaltis, mas o Borré acabou desempatando, né? Virando a partida, aliás, para o Inter.

E o Inter sai campeão então da Recopa. Finalzinho da partida, né? Borré fez um gol que deu a vitória pro Internacional. Vamos seguindo 10 e 10 agora, JM.

Legal, 10h23, 22 graus, a gente segue por aqui te fazendo companhia. Noite desta quarta-feira, 6 de maio, né, gente? Vai mandando o teu recadinho, 54-3281-1510. A gente segue por aqui com Banda Brilho.

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Beleza, tá aí Musical Encanto, vira copos aqui na Imperial. Abraços pra amiga Ilvene, né, em Estrela, acompanhando a gente. Bom descanso aí, tá bom, Ilvene? Abraço, tudo de bom. Agora 22, faltando pras 11, 22 graus também a temperatura. Noite de tempo firme por aqui, mas que antecede a chegada da instabilidade, né, principalmente no final da quinta-feira, sexta-feira também, com a instabilidade retornando aqui para a região. Vamos com Vanderlei Rodrigo e Quinta Avenida.

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Os Três Chirus de Mena Sinsotum aqui na Imperial. 13 para as 11, 21.9 a temperatura. A gente recorda Tupansom.

Barbarella, tempo de escola, antes Nini Mike com Paloma Blanca. Braços pra Velida em Ivoti, pede futuristas, já vou separar uma roda em seguida aí, tá bom, Velida? Abraços, viu? Obrigado sempre também pela audiência. O Antônio tá com a gente lá em Joinville, como sempre, né, Antônio? Valeu, aquele abraço, viu? Obrigado aí pela companhia. Nós seguimos com Super Banda Real.

Tá aí, só alegria, Sapataria do José, futuristas com Meu e Juí, 11:06 agora. Vamos seguindo por aqui, gente, até a meia-noite com o nosso show da noite, né? Na programação aqui da Imperial FM. A boa música garantida e a tua participação, né? Sempre pelo 54-3281-1510.

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Rogério Magrão e banda aqui na nossa programação e o Desejo Oculto, agora 11h13. Abraço para os amigos da banda Horizonte Azul, né? Turma lá de Canguçu. Alô, Elcio Jones e Flávio, né? Turma aí da banda Horizonte Azul, então. Amigos lá no sul do estado, aquele abraço, obrigado, viu, pela companhia. 11h13.

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Maravilha, tá aí a música com Rainha, Novos Horizontes, Alma Latina, Minhas Canções e também banda Canecos aqui na programação, no estilo do Kerp. Abraços pro Eliseu, né, a turma de Distância Velha, na companhia da gente, pedindo banda Ecos, trago agora aí, viu, Eliseu, abraço, viu, obrigado pela companhia também. Vamos que vamos, 11, né, 11h27 agora.

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Muito bem, tá aí Armindo Litki, Oriente, antes Safira, com dois passarinhos, 13 para meia-noite, 22 graus e 6 décimos a temperatura. A gente vai fechando por aqui o nosso show da noite, agradecendo aí a tua companhia, a tua audiência, desejando a todos uma excelente noite, marcando nosso encontro para amanhã às 16 horas no fim de tarde Imperial. Um grande abraço e até lá.

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0: 5 horas.
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2: Amigas e amigos, bom dia. Quinta-feira, hoje, 7 de maio de 2026. Tempo bom, tempo firme, pouco de nebulosidade, 22,4 a temperatura, umidade 76%, 21,7 a sensação térmica. Estamos aí já praticamente chegando quase já no finalzinho, né, do outono, mas a temperatura hoje, pelo menos hoje de manhã e ontem também, parecia como se ainda estivéssemos no verão. Lembrando também que estamos no signo de touro, estação outono, 238 dias nos separam do novo ano, a lua na fase minguante. Hoje é dia do oftalmologista, dia do silêncio. Então vamos torcer hoje, né, para que o silêncio atinja todos aqueles que muitas vezes, em vez de ficar no silêncio, acabam falando demais. Com o patrocínio da Sul Motos e Energias da Natureza, chegando mais um Acordando com a Imperial. E a música começa hoje com Terceira Dimensão, Só Um de Nós.

Agora são 5:18, 5:18, 22,4 a temperatura, umidade 75%, 21,8 a sensação térmica, tempo firme, porém tem nebulosidade também, o céu não está completamente limpo, não. Acordando com o Imperial, você acompanhando agora aqui na 104,5 e a gente confere a previsão para hoje. Temperatura variando de 19 a 26 graus. Sol e muitas nuvens durante o dia, período céu nublado, noite com muitas nuvens, mas sem previsão de chuva. Vento 12 km por hora, soprando um pouco mais forte, né? O sol vai nascer às 6h55, seu caso às 17h46. A lua já indo aí para a fase minguante. Para amanhã, sexta-feira, 13 a 24, chuva forte pela manhã, sol e diminuição de nuvens à tarde e noite com muitas nuvens. Previsão para chuva para amanhã, 7 milímetros. Tinha previsão de bem mais, né? Já diminuiu bastante. Aí no sábado e no domingo, vamos ter aí sol e nuvens, tudo entreverado, né? As informações para você, ouvinte da Imperial. E já temos as participações, vamos registrando por aqui na minha página do Facebook, recebendo bom dia. Do Romano Guilherme Ullman, Clarice Gidio Malman, Liane Michel, Sirio Ror, Lindônia Luiz Ordônia, from Hong Kong, listening today da Imperial, dizendo for me a good morning, my dear, hug and kisses, same for you, my princess, Noelir Aren, Baumgarten, Marciane Tank, Sérgio Klein, Marcia Tank, Janete Ramos, Isidora da Silva, Claudomiro Baques, Angela Becker, Vera Regina Greff, Rosane Schneider, Ludis Laux, Terezinha Zimmer, Fábio Dama, Jair Wortmann, Regiane Knorst, Erdi Potter, a Rosane Vadslavik, já preparando as gostosuras, pessoal parado aqui a pouco, né? Para dar uma reforçada no café da manhã, sempre é bom, para não passar fome, né? Também o bom dia da Malice Moraes, Jacinta Ringer, Madalena Nino, Feluiz Helene Niemeyer, Romeu Muck, Fernando Rechtenwald, Vanido Zoneide Rodrigues da Conceição, Maria Madalena Ringer e também do Marino Laux.

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1: 5h29, a WAP é da hora, hein? Acordando com o Imperial, patrocínio Energia da Natureza, Energia Solar, Sul Motos, Arevenda Estilo para Salvador do Sul e região. Mais participações para registrar por aqui. Recebendo aqui um bom dia, abençoado dia. Deus no comando, como você está de gripe? Pois é, estamos aí melhorando, mas é aos poucos só, né? Ah, pegou pesado aí. Ô, rapaz. Mas também o que tem de gente gripado por aí não está no mapa, né? A participação é da nossa amiga ouvinte, a Geni Godoy. Ricardo Gaúcho, lá de Uberlândia, mandando bom dia, o pensamento do dia, obrigado por compartilhar. Bom dia também o José Laírton Seller, Santa Maria do Herval. Bom dia, a beleza está em todas as coisas, basta saber enxergá-las com os olhos do amor. Amar é amar. Marco Casagrande Canoas, e o seu pensamento do dia? Ele disse, São Leopoldo, música esposa Terezinha, para os ouvintes e para nós aqui na rádio, muito obrigado. Minha página no Facebook, bom dia Maria Clos, Marlene Kempf, Rejane Maria Schmitz-Knoss, Joel Beff, Ademar Tomé, Maria Mardinelli Schulz, Rosângela Kleber Fontoura, Lorena de Souza, Roselene Maria Schmitz-Olbermann, Malise Belter, Inês Siricum e também do Inácio Rohr.

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5h44, 16 minutos, nos separando das 6 horas da manhã. 22,5 graus a temperatura, umidade 75%, 21,9 a sensação térmica. Tempo firme, porém temos nebulosidade também presente, né? 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Participações no WhatsApp, bom dia do Afonso Barco, Pousada da Neve, também da Elaine Rames. Edson Bacaro Deber, bom dia lá em Giruá. Ótimo dia, ótima quinta-feira a todos vocês aí em Nova Petrópolis. Obrigado igualmente, meu amigo. Na página do Facebook, bom dia, Jenny Dilkin, Noeli Williams, Terezinha Ror Brown, Marianne Carling, Renato Krieger, Loiri Krieger, Adirana Ninoff, Otília Brown, Janete Schenkel, Helene Maria Schmidt Salvador, Danilo Kovaski, Joane Luiz Souza, Rosângela Vicker, Jair Bach, Hildegard Weber e também da Lúcia Fritzen.

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1: 6 horas.
2: A palavra de fé e esperança para hoje, quinta-feira, 7 de maio de 2026, do título Palavras. Quantas vezes, ao longo da vida, observamos as bênçãos e os estragos causados por uma palavra? Palavra o vento leva, diz o provérbio popular, mas nem sempre é assim. Há palavras que dificilmente conseguimos esquecer. Muitas vezes as palavras transmitem a gratidão de que está em plena nossa alma, então elas tomam a forma de doces expressões. Já em outras ocasiões, elas servem para demonstrar o desgosto que nutrimos. Torna-se amargas como o fel. Há momentos em que as palavras são encorajadoras, leves, repletas de luz, são a manifestação da amizade e do amor. Em outros momentos, elas são como ácido, agridem os que as ouvem. São tristes e dolorosas. E nesse instante são as condutoras do desencanto e da infelicidade. Sobre a natureza das palavras há uma reflexão a fazer. Elas são a expressão daquilo que carregamos na nossa alma. E o próprio Jesus, quem nos já advertiu, os lábios falam aquilo que está cheio o coração. Que grande verdade, não? As palavras apenas traduzem o que ocorre dentro de nós. Se acalentamos mágoa, desejo de vingança, revolta, ódio e dor, nossos lábios se abrirão para deixar sair uma torrente de palavras rudes. E quem nos ouvir entenderá que trazemos o coração obscurecido por sentimentos doentios. Haverá inclusive quem passe a nos evitar, a fim de não ter contato com essa descarga de um mau humor, de depressão e de negatividade. Por outro lado, se nos expressamos mediante palavras de engrandecimento, bem-estar, alegria e paz, nossa boca se tornará instrumento da esperança e da fraternidade. E quem nos ouvir deduzirá que trazemos a alma clara, iluminada por sentimentos saudáveis. Haverá até quem nos procure para ter contato com o torrente de otimismo e serenidade que deixamos escapar dos lábios. É bem verdade que passamos a maior parte do tempo alternando entre momentos risonhos e os de raiva ou tristeza. Por isso, nosso desafio diário é tornar cada vez mais frequentes os estados de ânimos felizes. Nossa tarefa é nos educar para que nossos lábios sejam instrumentos do bem que habita em nós. É essencial moderar a língua, medir as palavras, pensar bem antes de falar. Melhor ainda, é imprescindível educar os sentimentos, disciplinar a mente, ser firme no combate ao desejo por reclamações, fofocas e comentários ferinos. Somos espíritos imortais, responsáveis pelo impacto de nossas palavras, pensamentos e atitudes. Responderemos a Deus e a nossa consciência por todas as palavras ferinas que dirigimos aos outros. Sim, pois as palavras têm força e podem causar tremendos impactos sobre a vida alheia. Que esse instante seja então positivo, que cada uma de nossas palavras seja de estímulo, amizade, fraternidade e pacificação. Mesmo quando discordamos, sejamos moderados, prudentes e bondosos.

0: Não esqueçamos, sempre há um sabor para pôr nas palavras, a doçura do mel, o amargo do fel. A escolha é inteiramente de cada um. E as consequências também. Tenha um bom dia.
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6:07, 6:07. 22,4 a temperatura, umidade 75%, 21,7 a sensação térmica. Chegando, bom dia, amigos e amigas, aqui pela 104,5. 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

Fábio Dama pedindo homenagem para os aniversariantes: Pedro Miranda, Rosemary Fritzen, Milceu Pause, Diego Fener, Silene Teobald, Igor Santos e Renato Staudt. Também um bom dia da Helene Marazuyametal. Nosso amigo Joãozinho Wolf, bom dia. Abençoada quinta-feira a todos, linda verdadeira mensagem, muito obrigado. Bom dia também aos nossos amigos ouvintes, todo dia, Paulo e Jana Bock na Picada Café, pedindo homenagem hoje para Simone Dutra, Jane e Luísa Dil, Diego Fener, Renato Staudt, Pedro Laurindo Chábaro, aniversário, né? É homenajando também a Márcia, o Sérgio Arnold, Ivone e Rimi Heman pelo aniversário de casamento hoje. Parabéns a todos. Augusto Bach, São José do Herval, para o amigo Luciano Zimmer, também de aniversário no dia de hoje. Marco Casagrande, Canoas, pense, amor, fé e positivo. Essas são as palavras fortes, é aí que fazem toda a diferença na vida das pessoas, né? Para quem as pratica. Paulo Domiro Ruentorf, Três Coroas, bom dia. Ademarano, Postas Andes, bom dia aos amigos da Imperial. Bom dia, tudo certo? Dentro do possível, sim, né? Ótima dissertação, digna de uma reflexão profunda. Ótimo dia de vida a todos. Antônio Carlos, lá em Gravataí. Muito obrigado, meu amigo. Na minha página no Facebook, recebendo mais participações. Chegando aqui o bom dia de amigos e amigas. Ido Dapper, a Rosane Utsi, a Leni Siroto, Nadir Dil, Dulce, Irene Kaiser Wiedeker, Leandro Gustavo Bock, Terezinha Arendt, Luiz, Roberto Correia, Everaldo Casper, Ilga Neukamp, Darcilo Mitzenberg, Maristela Dilke, Giovanni Gottschalk, André Casper, Ellen Fabiani, Bernadette Neukamp, Regiane Robert Moraes, Susana Drum, Maria Regina Schaap, Vera Feldkirch, Laura João Ricaber, Tadeu Daimling, Lisane Miller, Mali Marmiti Campos, Guido Kehl, Sandira Spiring Weber, Madalena Kuhn, Lori Kikoff, Dolores Silis, Leonie Malman, Noeli Helz, Nestor Miller, Maristela Dilken, Luiz André Schulz, Jorge Everson, Ricardo Folz, Alice Reis, Vera Lúcia Sost, Paulo Hirt e também do João Greff. São Francisco, doces palavras.

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6:19, 6:19. Bom dia, amigos, amigas. Você acompanhando aqui pela Imperial. Tempo firme, um pouco de nebulosidade, 22,3 a temperatura, umidade 75%.

Mais participações. Bom dia, Belmiro Brown do Yammertal, Fernando Olbleman, Jair Fassbinder. Bom dia, excelente quinta-feira a todos. Parabéns pela mensagem, muito obrigado. Família Maestra em São José do Hortêncio, Ivan. Abençoada quinta-feira a todos, bom dia. Minha página no Facebook, bom dia também, David de Castro, Marli Schumann, Carmen Arnold, Marta Liane, Marli Bock, Regiane Albert Moraes, Leonie Lebens, Almiro Meller, Aloysio Rami, também da Karina Cus.

6h24, 6h24. 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Vamos com mais música? Vamos embora, vamos embora. É pro pessoal dançar, né?

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6:37, agora 6:37, 22,3 a temperatura, 75% umidade relativa do ar, tempo firme, porém tem um pouco de nebulosidade circulando. 21,5 graus a sensação térmica. O programa Bom Dia Amigos, Amigas, você acompanhando aqui pela Imperial. As participações chegando, a gente registrando Bom Dia, Daniel Viveschenfelder, Selene Kinzel-Heinzmann, Dulce Ratke, Plínio da Silva, Nair Gribler, Maria Gorete Fir, Paulo Knoss, Clayton Knoss, Maria Schneider-Willem, Alice Lippert, Remo Iracy Schütz, Mirelle dos Santos Mévios.

Boa quinta-feira a todos, Rodrigo Canela. A nossa amiga ouvinte, a Jalma Batalha, bom dia. Tenha um bom dia, né? Obrigado, igualmente, para você. Bom dia, Paulo Marcho, né? Dois irmãos. Participação também do André Reginato, lá de Farroupilha do São José, né? Pedindo aí música para amanhã. Também o bom dia do Valmir Rinker. Bom dia, Laura de Montenegro, desejando feliz aniversário ao esposo Norberto Gomes de Castro. Parabéns, é pro moço. Jairo lá de Noia também mandando seu bom dia.

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1: Bom dia, amigos e ouvintes da Rádio Imperial. Um intenso ciclone se forma na costa da Argentina e favorece ingresso de ar mais quente e vento norte no estado nesta quinta-feira. Hoje, em Nova Petrópolis e na Serra Gaúcha, o sol aparece com nuvens ao longo do dia, mas ocorrem momentos de maior nebulosidade. O vento norte sopra ocasionalmente moderado com rajadas. A temperatura na madrugada chegou a 19 e 20 graus em grande parte da região, mas nas áreas de maior altitude, especialmente nos aparados, ficou abaixo dos 15 graus. Durante o dia esquenta e as máximas à tarde vão atingir entre 27 e 29 graus. Na sexta, uma frente fria com muitas nuvens provoca chuva. Há elevado risco de chuva localmente forte e de temporais localizados com vento forte e queda de granizo, mas especialmente vendavais. No decorrer da tarde para a noite, uma massa de ar seco e frio melhora o tempo com queda de temperatura. As máximas vão ficar entre 17 e 19 graus e as mínimas que ocorrem à noite vão chegar entre 8 e 10 graus. No final de semana, o sol aparece com nuvens tanto no sábado como no domingo, mas no sábado ocorrem períodos de maior nebulosidade. Haverá queda acentuada da temperatura nas noites e madrugadas. As mínimas nas madrugadas vão ficar entre 5 e 7 graus em grande parte da região, mas em alguns locais pode até cair abaixo dos 5 graus. Da Metsul, Luiz Fernando Nartigal.
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6:51, 9 minutos, nos separando das 7 horas da manhã. Tempo firme, um pouco de nebulosidade, há pouco, ainda uma manhã ser bem colorido. 22,2 a temperatura, 21,4 a sensação térmica, umidade 75%. 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Temos mais participações, registrando aqui o Bom Dia da Rosmarie lá de Canela, Noraci, Ângela Olbermandaper. Linda mensagem, muito obrigado. Tempo nublado com bastante vento em São José do Herval. Augusto Baques mandando a foto aí também, né? Muito obrigado aí por compartilhar. Plínio e Celi, na sintonia da Imperial, Caxias do Sul. O bom dia também do Inácio Dresch. Opa, me mandou uma foto. Lá estava mais bonito o amanhecer do que por aqui. Olha, um capricho aí, né? Muito obrigado por compartilhar essa linda foto. Parabéns, hein? Também o bom dia da Velha da Pretzel, abençoado quinta-feira a todos nós. Sempre lembrando, muita gente manda aí na sua mensagem somente com apelidos, aí a gente evita, né? O certo é você colocar o seu nome certo para a gente poder saber realmente quem está aí na sintonia do programa. E a página do Facebook, mais participações. Bom dia, Nelson Krein, Bonnie Fritz, Noeli Schons, Milton Spier, Nelson Haupt, Lúcia Brown, Marcelo Correa, Amarildo José Pellens.

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1: Esposa Valesca Krause Boni, em memória. Filhos Isaías Boni, esposo Alcino Júnior. Luiz Boni, pais Arno Boni e Vilonda Schumann Boni, ela em memória. Irmão Pércio José Boni, família, familiares Boni, demais parentes, amigos, participam. Falecimento de Nilson Harry Boni, ontem ocorrido na idade de 65 anos. Corpo está sendo velado na capela do cemitério Parque Vale da Esperança, aqui em Nova Petrópolis, e os atos de encomendação de corpo presente serão realizados hoje às 16 horas na mesma capela, e após, o corpo será transladado para o crematório cemitério Parque das Araucárias, em Canela. Noticiamos com pesar o falecimento de Nilson Harry Boni.
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7:08, 7:08. 22,4 a temperatura, tem um pouco de nervosidade ainda circulando, 74% umidade do ar. 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

participações, a gente registrando por aqui. Bom dia, Leandro, Santa Bárbara do Sul. Francisco, Stephen, dois irmãos, linda mensagem, muito obrigado. Jacinta Hartmann Westenfelder, lá de São Pedro da Serra, bom dia. Também bom dia do nosso amigo Igor Schmidt. Página no Facebook, chegando bom dia também do Solange Luiz Miller, Jacinta Nais, Elizabeth Bofler, Orides Albuquerque, Chris Ackerman, Doracy Zimmer, Francisco Leides Lorenz, Sônia Olbermann, Maria Conrad Lotterman, Erminda Nais, Lúcia Tereza, Lídia Tereza Mugnagna, melhor, e também da Rosalina Reisterfer.

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7:15, agora 7:15, você acompanhando o Rádio Classificados aqui pela Imperial. Mais uma vez, lembrando para você, você está à procura de um emprego? Tem muitas ofertas de emprego sendo anunciadas junto ao balcão de informações da Associação Comercial e Industrial aqui de Nova Pedrópolis, junto ao Centro de Eventos. Você poderá dar uma olhada, né, nas oportunidades indo pessoalmente lá no Centro de Eventos, lá na Acimp, ou então acessar o site www.acimp.com.br. Também junto ao Cine aqui no Nova Pedrópolis, você também obtém informações sobre vários empregos.

Areta Grande Buxir, bom dia chegando aí, né? Do Eduardo Henrique Kochenburger. Página do Facebook, Marcos Aurélio Aich, Lúcia Scholl, Lisete Schamberger. Mandando um ótimo dia a todos de São Pedro do Maratá, Mali Krause, Jorge Loi Fetzner, Malene Wolf, Ilse Maria Arnold. O pessoal mandando seu bom dia para mim. Por isso eu sempre retribuo.

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3: Sete horas 33 minutos, 7:33, 22,4 é a temperatura, 22,1 a sensação térmica. Tempo permanece firme, porém temos um pouco de nebulosidade. Para o norte um pouco mais fechado, mais neblina alta aí, né? Pro sul não tanto assim. A umidade 74%. 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

Anderson, 7h47, já finalizando por aqui, mais um Rádio Classificados, novo programa amanhã a partir das 7. Temos mais participações, recebendo na minha página do Facebook, bom dia também da Vera Weber, João de Mello, Rosemary Dietrich, Aninha Freles, Márcia Metz, do Hildo Lesch, Mali Schuck, Rosângela Kuhn Schneider, Cristiano Proz, Lodi Utzi, Roswitha Fir e Guilmar João Mertens. Nosso WhatsApp também, ainda recebendo aqui o bom dia da Inês Halpental, Moro Box, Mangueiras, esposa Maristela. 20 graus em Gramado, tempo limpo por lá, informação do Oscar Miller. Mas é uma batalha, quase terminando o seu programa, é na finaleira já, né? Que Deus se acompanhe, amém, que assim seja. Eu vou me despedindo, estou indo embora para retornar na programação amanhã a partir das 5 da manhã. Um grande abraço, uma boa quinta a todos.

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1: Tempo firme, temperatura 22 graus e 4 décimos. Bom dia.
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Agora são 8:03, temperatura 22 graus e 6 décimos, tempo firme por aqui, tem aquele vento norte, vento quente batendo nesta manhã de quinta-feira, 7 de maio também, e a perspectiva de mudanças no tempo nas próximas horas. Aqui na nossa região, não tão cedo, aqui entre a noite de hoje e a madrugada da sexta-feira, porém outras regiões do estado, como Sul, Campanha, Fronteira Oeste, já ao longo do dia tem mudanças aí e previsão de tempo severo. Aqui também tem informação sobre isso, viu? É, a chance de tempo severo é bem menor na nossa região, mas pode acontecer algum episódio isolado também. Daqui a pouquinho tem o repeteco da previsão do tempo. 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Já tem recadinhos aqui, tá? 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Os que eu já tenho na mão, vou ler agora aqui, ó. Karine Schuch, de Boa Vista do Erval, pro seu pai Flávio Schuch, hoje completando 69 anos de vida. Agradece por tudo que conquistou. Linda família, parabéns, pai, muita saúde. E aí aquela cobrança que não pode faltar. Será que vai sair um bolo ou um churrasco? Estamos na espera. A homenagem da Karine e toda a família aí pro pai Flávio Schuch. Bom dia pra Ângela, Lúcia e Abel em Pantano Grande, Valdemar Neri e Ian e a Silvia Letícia em Parobé. Fala, Evandro. O Evandro que é motorista da coleta de lixo aí de Picada Café e

Deixa um abraço a todos os munícipes de Picada Café, pede música da banda 0800, manda um abraço aí pro Vando também e mandou foto do trecho. A Rota Romântica é linda, né? É linda e no outono fica ainda mais bonita. Ele comenta sobre isso aqui, ó. Lindo demais as folhas dos plátanos caindo com o vento hoje. Dos plátanos, dos liquidâmbares também, é difícil, né? Mas é o nome da árvore, liquidâmbaro, uma que é bem parecidinha a folha com o plátano e completam a paisagem lindíssima da nossa Rota Romântica. E a época, né? Outono elas ficam alaranjadas, aí caem, aí vem esse vento, cai um pouquinho mais, né, Evandro? Um bom serviço pra ti aí, obrigado pela carona. Abrindo o programa de hoje, tem Rainha.

0: Super Banda Real Condoleiro do Amor, antes Julia Lindholm, Mamma Mia e...
1: Ao longo do dia, mas ocorrem momentos de maior nebulosidade. O vento norte sopra ocasionalmente moderado com rajadas. A temperatura na madrugada chegou a 19 e 20 graus em grande parte da região, mas nas áreas de maior altitude

0: especialmente nos aparados, ficou abaixo dos 15 graus. Durante o dia esquenta e as máximas à tarde vão atingir entre 27 e 29 graus. Na sexta, uma frente fria com muitas nuvens provoca chuva. Há elevado risco de chuva localmente forte e de temporais localizados com vento forte e queda de granizo, mas especialmente vendavais. No decorrer da tarde para a noite, uma massa de ar seco e frio melhora o tempo com queda de temperatura. As máximas vão ficar entre 17 e 19 graus e as mínimas que ocorrem à noite vão chegar entre 8 e 10 graus. No final de semana, o sol aparece com nuvens tanto no sábado como no domingo, mas no sábado ocorrem períodos de maior nebulosidade. Haverá queda acentuada da temperatura nas noites e madrugadas. As mínimas nas madrugadas vão ficar entre 5 e 7 graus em grande parte da região, mas em alguns locais pode até cair abaixo dos 5 graus. Da Metsul, Luiz Fernando Nartigal.
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A música é com Porto do Som, Sorriso. E antes também teve banda 0800 e o medley Oktoberfest no Brasil. Fala, Vando. Deixa eu ver aqui o que, que ele me mandou. É um vídeo mostrando que o rádio tá sintonizado em 104,5, né? E o busão tá ali.

0: Deve estar dando aquele trato, só não botei áudio agora que não consigo ouvir. Tá? Mas, ah, tá dando trato sim. Pessoal de Santa Maria do Herval e região querem ver o busão limpo, diz ele. Sábado tem 0800 na festa da batata, então tá lavando ônibus. É isso aí, Vando. Um abraço, abraço. E festa da batata, que aliás começa oficialmente amanhã. Tem dias e dias de programação. Estaremos na abertura oficial, estaremos no domingo com o estúdio, no outro sábado, Manhã Alegre, Imperial também. Estaremos bastante na festa da batata. E também a banda 0800 botando todo mundo para dançar neste sábado.
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Agora 26 para as 9, temperatura em 23 graus e um décimo, tempo parcialmente encoberto por aqui. Dá para se dizer parcialmente encoberto. Aumentou bastante aqui a cobertura de nuvens nesta manhã de quinta-feira, 7 de maio. 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Mandar mais uns abraços por aqui, o Anderson Marschner em Dois Irmãos tá com a gente, Lisete e Zé na escuta da Imperial lá no Rincão, tomando aquele chimarrão aí no Rincão dos Ilhéus. Abração pro Marcos Antenista, parceiro da JB Antenas, tá na companhia aí, região de Caxias do Sul, e o Márcio Schwab, tamo na escuta, hoje é quinta é dia de TBT e sempre tem aquele TBT preferido, né? Então já entenderam a música que ele pediu. Rogério Magrão e banda TBT preferido. Eu quero mandar um abraço também, esse aqui todos são especiais, né? Mas esse aqui tem um carinho especial também, porque o querido Jorge Júnior, alô amigos, Projeto Eterno Jorge Faix, que vem há algum tempo já nos presenteando com releituras de canções eternizadas aí de autoria, enfim, do Jorge. E o Jorge Júnior mandou mais um trabalho para nós hoje. Essa foi gravada em 1985, originalmente, pelo musical Columbia. E vai ter videoclipe hoje, 19 horas, no YouTube, tá no canal Eterno Jorge Faix, com muitas participações especiais, mas aqui na Imperial você já ouve agora, então, do projeto Eterno Jorge Faix com O Pino, Você Nunca Me Amou.

0: Tá aí o TBT preferido, Rogério Magrão em banda, antes banda Alos Beer e a Loira Casada e Projeto Eterno, Jorge Faix, Você Nunca Me Amou.
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Pro cunhado Flávio, tá? De aniversário hoje, parabéns a ele, o Eduardo lá na Reta Grande Broxier, Lenita de Portão, ótima quinta-feira. Tá no trecho também nosso parceiro Gabriel, né? O Gabriel de Oliveira Ribeiro, levando a Imperial de carona aí, tamo junto, bom serviço, obrigado. Bom dia pro Zé Borges, o Brian tá na audiência também e ele... Aqui, ó, essa para falar com convicção, porque provavelmente só ele tem em Santa Catarina essa camiseta da Imperial. Um alô pro Arnaldo Udman e o Ernesto, grande abraço. É, cara, eu vou te dizer, se não é o único, é um dos únicos, tá? E especificamente essa camiseta laranja dos 35 anos da Imperial, cara, a chance de ser único é grande, viu? Mas daqui a pouco alguém já me desmente aqui, não sei, não vou lembrar agora. Que veio buscar aqui no estúdio, aí acho que tu é o único, sim. Valeu, Brian, bom serviço aí pra turma. E também atendendo o Fábio Damer, excelente quinta-feira a todos, bom trabalho. Ele e a Asta Henneman na escuta, pedindo música com Amado Batista.

0: Doce encanto, isso é a felicidade. Antes teve Amado Batista, não quero falar com ela. 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
3: O que os bávaros e os austríacos querem dizer com a expressão Mai, oder ja Mai? O grande Hubert von Goisen, músico famoso, começa a canção Quarreta Mara exatamente com Mai, oh Mai, ja Mai. Ja Mai serve como resposta para quase tudo que se consiga pensar. Quase como tchê no gauchês e trem no mineirês. Pode significar passividade, resignação, concordância e pena. É a expressão universal usada para preencher lacunas de forma tolerante. Pode significar muitas coisas como não faz mal, tanto faz, as coisas são como são, não posso mudar a situação, ou algo como eu sinto com você. Serve também como forma de se esquivar de dar uma opinião sobre um assunto, mesmo tendo opinião formada, para não se comprometer. Tudo depende da entonação que se vai usar para comunicar o que se deseja falar. Resignação e aceitação. Ja Mai, da kann man nichts machen. Não tem como mudar a situação. Indiferença. Ja Mai, ist mir doch egal. Tanto faz para mim. Surpresa. Ja Mai, du auch hier. Você também está por aqui? Pena e compaixão, Yamai do Arma, coitado de você. Resposta a situações absurdas, Yamai Arkom, no estilo Avá, até parece. E creiam, ela tem sinônimos. Ah, je, was soll's, tja, Mai, na sua forma curta, nas ovas. Mas de onde vem a expressão? Ela se originou da frase, Yamai ne Güte. Um simples meu Deus, e serve como um exemplo para a filosofia de vida bávara, de levar a vida com uma certa leveza. E que outras expressões em alemão você conhece? Mande um áudio para Imperial. Será uma alegria poder ouvir você.
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0: Agora são 9:04, a temperatura mudou pouca coisa, 23.2, tempo segue parcialmente encoberto, manhã desta quinta-feira, dia 7 de maio, e cá estamos com o nosso Bom Dia Imperial, sempre para a Colin Gestão de Consórcios, fonoaudióloga Betina da Silva Pore, Nova Cred, Soluções Financeiras, Dr. Sander Friedman, RBT Internet, óleo de avestruz original Amazon Strutio, Teseus 30, Corsan e Benoit. Fim de semana chegando e a Imperial girando pelos eventos da região, alguns bem pertinho, outros bem longe de casa, coisa boa pegar estrada também. Amanhã, dia 8, estaremos na abertura oficial de dois grandes eventos, a Kartoffelfest em Santa Maria do Herval e a Tricofest aqui em Nova Petrópolis.

Metrópolis e amanhã também no Aniver Show da Banda Sul Brás em São Lourenço do Sul, que além da Banda Sul Brás tem no palco San Marino. 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Domingo, estúdio da Imperial, dia todinho na Cartoffel Fest com toda a equipe de locutores, das 9 da manhã às 8 da noite. E programe-se, dia 16 de maio, baile no Bananal Feliz, dia 17 estaremos na tradicional festa do Porco no Rolete em Tupandi. E o convite pro fim de semana agora pro domingo, tá? Para quem quiser conversar com a gente, conhecer os locutores da Imperial, bater um papo, enfim, e estaremos com o nosso estúdio na Festa da Batata no domingo das 9 às 8 da noite. E o nosso estúdio será dentro do... Eu não sei o nome dele, ele não é exatamente um mascote, tá? Mas eu apelidei de Batatão. Que tem um barrilzão de madeira, assim, em forma de batata, que o pessoal tira foto. Né, entra ali, tira foto, tem ali o letreiro de Santa Maria do Herval e a organização nos cedeu então o Batatão ali para ser o estúdio da Imperial. Quando você chegar na Festa da Batata, passou ali a praça de alimentação, quando estiver chegando no pavilhão principal, onde tem o palco principal do evento, logo na entrada vai estar o estúdio da rádio. E vai estar ali o nosso balão montado, né, as nossas placas aqui, de longe vai dar para ver. Pode chegar e conversar com a gente, serão todos muito bem-vindos, vai ser um prazer encontrar e reencontrar amigos na Kartoffel Fest. Alô, Wilson Miller, Matiel Parecinovo Novo pedindo música por aqui. Tem também o Adriano Opperman, mandou a foto da carne pronta pra noite, temperada já. Até ovelha tem no meio aí. Olha, pessoal, vai passar bem, hein, Adriano? Abraço aí, turma do Mercado AN em Humaitá. E a Lissete, de Linha Nova Baixa, ela está homenageando hoje a neta Verena Beatriz Tille, que está completando 10 anos e está na Alemanha, né? Uma ida recente da família para a Alemanha, está morando por lá, deve estar na escola nesse horário, mas vão contar para ela da homenagem, né? Está celebrando com os coleguinhas o aniversário a Verena Beatriz Tille, 10 anos hoje na Alemanha, e o beijo aí da vovó Lissete de Linha Nova Baixa. Banda Paraná Boys!

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0: Recordando com Monte Azul, voltando ao Rio Grande do Sul, antes Cristiano Scheifler, Liebevater e banda Lago Azul, Vou Pedir aos Anjos.
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4: Agora 29 para as 10, 23 graus e 3 décimos a temperatura. Deu uma estacionada, né? Achei que ia subir mais rápido, tem previsão de bastante calor à tarde, mas estacionou nos 23 depois que deu uma nublada aqui nesta manhã de quinta-feira. Alô, São Lourenço, a Imperial tá chegando amanhã de novo aí em Campos Quevedos. Quero mandar um abraço, aliás, pro Arione. O Arione veio essa semana aqui, já queria levar o Gabriel junto, né? A gente disse, não, precisamos dele até sexta, tá? Sexta-feira ele vai, não pode levar junto ainda. O Arione estava pela cidade aqui, passou para dar um abraço, tomar um chima aqui no estúdio da Imperial também. Um abraço ao Arione e toda a turma aí da banda Sul Brás, que tá de aniversário de novo e é um prazer para a Imperial fazer parte desse momento tão bacana, tão especial. 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Quero mandar um abraço para Gramado. Ontem, por acaso, acabamos encontrando dois queridos ouvintes em Canela. Estávamos o Luiz Alberto e eu chegando na Bristote, materiais de construção, e aí dois ouvintes viram um carro da rádio e foram conversar com a gente. E fãzaços da rádio aqui, um carinho enorme que a gente recebeu, e conversando, ficamos sabendo que era o seu Willi Skur, que tem o CNPJ mais antigo em atividade no ramo de restaurantes em Gramado. Isso aí, desde 1980, era restaurante, atendia os funcionários

da Ortopé, principalmente, a antiga Ortopé, depois virou pizzaria, e é a famosa pizzaria Skur de Gramado. Do mesmo grupo tem a Cara de Mal, também tem a Getz, e foi um prazer conhecer esse amigo, esse grande empreendedor, né? Uma história de vida linda, tem os filhos aí que estão tocando os negócios também, e o seu Vili estava com o genro, com o Severino, o seu Vili disse que é todo dia ligado aqui na Imperial. Então um abraço aí pro seu Vili Skur de Gramado, prazer conhecer o amigo ontem. Bom dia pro Rodrigo Gaiteiro, também tá com a gente, Dulce de Presidente Lucena, olha, saindo produção aí de rosquinhas com cobertura de chocolate, isso aí com café daqui a pouquinho, nota 10. Tatiane Zanqueta em Morro Reuter, a Marilene Juliana Milk de Alto Feliz na Lida e sempre com a Imperial, tá ali, né, tá ali na roça, ali na lavoura, no, enfim, ela lida com tudo, eu sei que é pomar, mas tá aqui na plantação, acho que preparando a terra para a próxima safra aí, e o radinho tá lá junto, né? Leva o radinho junto para não perder nenhum momento aqui da programação. Tem música pro Sidney em Dom Feliciano, por lá tempo fechado, pede música do Corpo e Alma. Tem também homenagem do filho, pro filho, aliás, música pro filho Vanderlei, que tá de aniversário hoje, abraço da Jacinta e do Mário Kiefer do Tewald. Abençoado dia, Sérgio Vale de Pelotas. Ó, falei de São Lourenço, região sul do estado, Pelotas está com a gente também. Abração, Sérgio Vale de Pelotas. Veio ainda aqui o recadinho do Francisco Steffen, de Dois Irmãos. Deixa eu ver o que ele mandou aqui pra gente. Não, mas isso é de agora, tia, não é possível. Já tá ali com uma baita costela, um costelão girando, girando no fogo, né? Isso é 12 horas, né? Tem que, hoje o almoço vai sair mais tarde. Bom dia para Irineu Rames, na escuta em Toledo, no Paraná, em Três Arroios, por enquanto um belo dia de sol, né, Gilberto? Pedindo Dorf Rocker, Eloá de São Jerônimo, pedindo musical Encanto de Parobé, José Lourenço na Vila Seca pede banda Mercosul, e tem um cara aqui que teve a coragem de dizer que no dia do aniversário ficou bem quietinho, vem contar agora quinta-feira, como é que é isso aí, seu Paulo Scherer? Não pode, não, tem que falar no dia, porque as pessoas têm que cobrar a festa, tá? Tá na lida, virando uma terra aí na linha Araripe, e agora com um pouco mais de experiência, 5.2, e diz ele, foi na terça-feira, fiquei bem quietinho no dia. Olha, seu Paulo, parabéns, tá valendo ainda, né? Tá valendo, sim, parabéns. Felicidades pelo aniversário e a música com Os Atuais.

0: Obrigado, obrigado, gente.
1: Tá aí o Corpo e Alma, Reprises de Amor, Melissa Naschenvein, Chique Mickey e Os Atuais e a Morena de 15 anos. Um bom dia pra Pelotas. Ó, falei em Pelotas, o pessoal começou a aparecer aqui, pedindo Alma Latina, Regina Gabi de Pelotas. E aí, mais um daqueles momentos assim que o cara pensa em pedir demissão, bloquear a gente no WhatsApp, né? Porque, vou te dizer, se tem uma coisa que complica a nossa vida, é quando começa a vir foto de comida, depende do horário, né? Agora de manhã é foto de doce que me pega, tá? Final de semana, foto de churrasco, de noite ali, às vezes foto de uma caipira, enfim, pessoal, manda foto aqui e aí a gente fica passando vontade. Eu vou bloquear aqui agora a Rosane, da padaria e confeitaria Delícias da Rosane, porque me mandou um vídeo da produção de tortas. Gente, saindo tortas de morango, deliciosas, lindas. É, dá pra sentir o cheiro do moranguinho pelo vídeo aqui, viu? De tão bonito que tá. Um abraço aí pra toda a equipe querida da Rosane, padaria Delícias da Rosane, parceiraça aqui da Rádio Imperial. E tão a mil na produção, né? A mil e curtindo a programação. Agora 13 pras 10, temperatura 23 graus 4 décimos.
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0: Rogério Magrão e banda, o coração pirou. Em 30 segundos, repórter Sicredi.
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0: Uma grande conquista marca o ensino de idiomas em Nova Petrópolis. A estudante Lara Tsang, aluna do Programa Municipal de Incentivo ao Ensino da Língua Alemã, promovido gratuitamente pela Prefeitura de Nova Petrópolis por meio da Secretaria Municipal de Turismo e Cultura, alcançou a aprovação com 100% de aproveitamento na prova de proficiência nível A2, resultado que lhe garantiu uma viagem com curso para a Alemanha e a Áustria. Na tarde desta quarta-feira, o prefeito Daniel Michaelsen recebeu a aluna Lara no gabinete oficial, acompanhada da professora de língua alemã Célia Weber-Heilmann, da diretora do Departamento Municipal de Cultura, Yasmin Schmidt, e do secretário municipal de Turismo e Cultura, Rodrigo Barbieri Sangalli. O encontro foi marcado por reconhecimento e celebração da dedicação da estudante, que se destacou pelo excelente desempenho na avaliação. Durante a visita, o prefeito parabenizou Lara pela conquista e ressaltou a importância do investimento no ensino de idiomas como ferramenta de ampliação de oportunidades educacionais e culturais. A conquista é motivo de orgulho para a comunidade e reforça a importância dos investimentos em educação e na valorização da cultura germânica, tão presente na história de Nova Petrópolis, destacou o prefeito. Lara Tsang foi aluna do Programa Municipal de Incentivo ao Ensino da Língua Alemã em 2025 e, ao longo de sua trajetória, demonstrou comprometimento e interesse pela cultura e pelo idioma. Em novembro de 2025, a estudante realizou uma prova de proficiência em língua alemã nível A2 aplicada pelo Instituto Goethe, na qual alcançou a aprovação com nota máxima na certificação. O resultado da prova garantiu à estudante de 15 anos uma viagem de 2 semanas para a cidade de Obertauern, no estado de Salzburgo, na Áustria, que faz fronteira com a Alemanha, onde ela participará do acampamento linguístico juvenil alemão. Ao todo, cerca de 100 estudantes de todo o mundo foram selecionados para participar do programa. Destes, aproximadamente 5 são do Brasil, o que torna a conquista da estudante de Nova Petrópolis ainda mais expressiva. O excelente desempenho de Lara evidencia a qualidade do ensino ofertado pelo município, bem como o empenho e dedicação da estudante ao longo do curso. A certificação em nível A2 é uma oportunidade da estudante adquirir uma experiência internacional, ampliando seus horizontes acadêmicos, culturais e profissionais. A vivência em outro país permitirá o contato direto com a língua e a cultura, contribuindo de forma significativa para o aperfeiçoamento do idioma e o desenvolvimento pessoal da aluna, ressaltou a professora Célia Weber-Heilmann. É muito gratificante ver o esforço investido nas aulas disponibilizadas pelo município sendo valorizado. Eu estou muito feliz e empolgada por poder viver tudo isso, além de ser grata por toda a ajuda da professora Célia. Vai ser uma experiência incrível, até pelo contato que vou ter com diversas culturas diferentes devido às pessoas que estarão participando do curso. Também é muito bom imaginar que isso possa servir de incentivo para que cada vez mais habitantes se interessem pelo curso e possam manter a preservação da língua alemã em Nova Petrópolis, disse a estudante Lara Tsang. Parabéns a ela aí, né? Que bacana. Aprovada com 100% de aproveitamento e ganhou essa viagem, então, de estudos também para a Alemanha e Áustria. E o curso, ele é ofertado, sempre tem disponibilidade nas redes sociais da prefeitura, as datas de início, inscrições, e tem vários níveis, para quem não fala absolutamente nada de alemão, né, que é totalmente iniciante, tem, para quem tem algum conhecimento, para quem conhece um pouquinho mais, as turmas são divididas de acordo com o nível para render os estudos. E é gratuito, né? Então fique atento aí às informações da Prefeitura Municipal para quem também tiver interesse em aprender a língua alemã. Repórter Sicredi retorna dentro de uma hora. 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
0: E 8, simbora com o nosso Bom Dia Imperial desta quinta-feira, tempo nublado, 23,5 a temperatura, conosco sempre a Corsan, Benoit, Esquadrias MR de Morro Reuter, Mobília Empreendimentos, Fink Supermercados de Picada Café, Fonoaudióloga Betina da Silva Poren, Círculo Saúde, Churrasqueiras JMS, Dr. Sander Friedman, Assos Galvão, Suibon e Dr. Flex. Abraço pra Marisa de Parobé na escuta, de Gravatal, Santa Catarina, Lúcia Stephanie, Iria Schneck, Noemia Saibel, passeando aí, que maravilha. Um bom dia a todos os ouvintes, pedindo a música com Karine e Felipe. Tem DJ Etsy pro Luiz Lança na linha Imperial. Desejo um ótimo dia a todos, em especial ao amigo Wilson Medeiros de Humaitá, que agora também é um grande fã da rádio. Valeu, obrigado aí por ser um dos nossos embaixadores, né, Luiz? Vai espalhando aí a Imperial. Essa hora deve estar rachando lenha, mas de ouvido ligado na Imperial. E ele é fã do DJ Etsy, já rodando por aqui. O João Carlos Veríssimo, em São Paulo, capital. Tem música da Yoli Han, pro casal Vili e Elvira Skur e família de Gramado. Citei há pouco, né, que conhecemos o amigo ontem, foi um prazer. Falei mais cedo que o pessoal tava aqui mandando foto da produção. Veio mais, viu? É, eu vou parar de falar disso aqui. Agora as cucas. Produção de cucas da Net Seidel em São João do Deserto, Lomba Grande. Pela foto aí, tão deliciosas também, viu? Um abraço, Net, e um bom serviço por aí. Participe! 5432811510. Bom dia também pro Valério, conosco em Barão.

0: Super Banda Santa Cruz, Schwartz Brownies de Haselnuss, e antes Mercosul Mesa 14, Super Banda Santa Cruz, que é uma das atrações do Super Baile do Rei Rainha do Bolão, na Sociedade em Joneta, os Cometas e Banda Santa Cruz, com a transmissão da Imperial neste sábado. Agora 10h16, 23.4 a temperatura. Deixa eu complementar aqui a homenagem. O Luiz Lança antes mandou um abraço aí pro amigo Wilson. Mas deixa eu também registrar a audiência dos sobrinhos Cristiano e Frederico Ribner, também pedindo para ouvir os nomezinhos aqui. O Frederico tem 6 anos e é um grande fã da rádio. Cristiano é sobrinho do nosso amigo Luiz e pai do Frederico, e também sempre ligado na rádio. Um abraço aí para essa dupla também, obrigado pelo carinho. Nelson Sperbo de Pelotas conosco, e agora vamos com um recadinho direto da central da JB Mix, nosso amigo Gabriel com a gente hoje. Bom dia!
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0: Dorf, rocker, o Ré das Cansedorf está agora 10h26, bora com um recadinho do Teseus 30, Vide Nascimento, consultor técnico do Teseus 30, o cara que entende do assunto, falando mais pra gente sobre esse produto que já é absoluto sucesso entre quem já conhece e usa. 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
2: Agora 27 para as 11, temperatura em 23 graus e 6 décimos, tempo parcialmente nublado, eventualmente o sol está aparecendo aqui também entre as nuvens. E lá para a região da fronteira oeste, região do Pampa Gaúcho, sul do estado, já tem temporais, viu? Tem a frente fria avançando com bastante vento, por aqui vai demorar mais, tá? Aqui a chuva deve chegar entre a noite de hoje e a madrugada da sexta-feira. 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
1: Quero mandar um abração para minha sogra, Romi, lá de Estrela, que tá na escuta, e também para minha esposa. Vou pedir aquela música especial, vai para ela então, né? Pedacinho do seu coração, para minha esposa Janete Schneider, que tá em casa escutando aí. Tá sempre ouvindo a Rádio Imperial.
0: Um abração aí para ela também.
1: Isso aí, muito obrigado. 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

banda Encanto de Parobé, apaixonado, antes DJ Yetzi, Tirol e Terceira Dimensão, um pedacinho do seu coração. 11 para as 11, alô Gelácia na audiência pedindo música, Elemar do Vale Real também. O Elemar, ele mandou foto aqui, sabe quando a gente vai olhar a foto no WhatsApp e antes dela carregar fica meio borradinha, tu vê só um esboço assim, e eu achei que fosse uma térmica. Né, tava tomando chimarrão, quando abri a foto, não, é um latão. Bom proveito aí, já passou o ônibus, Elemar? Já passou, tá liberado, né? Em Gravatal, a Noêmia de Dois Irmãos, música pras amigas Íria, Lúcia, Valesca, Regina, Lourdes, né? As meninas estão agitando aí em Gravatal. Também tem o pedido da Luísa que tá na audiência aí no Nordeste Brasileiro. Turma que tá ligada, deixa eu ver aqui, a Clarice de Ivoti. É, música pro Lauri, que tá voltando da Argentina, muita chuva e vento. É, creio que no caminho, né? Porque pelo que a gente viu, tem regiões do estado já que os temporais estão chegando. Aqui, a chuva deve chegar mais tarde, entre a noite de hoje e a madrugada da sexta, e com menor probabilidade de temporais. Hoje a chance de temporais é justamente onde está acontecendo agora ali, né? Região da campanha, fronteira oeste, sul do estado, pouquinho da região central. À medida que a frente fria vai avançando, a chance de temporais diminui, mas não é nula. Pode ser que aconteça sim, mas a chance é menor. Valeu, Clarice! Tem música pra Clésia Polo Novo de Turuçu, pediu o Vanderlei Rodrigo. Maria de Nova Harmonia, pro neto Arthur, completando 8 aninhos hoje. Quem faz homenagem à avó, vô, mãe, pai, Janaína e o Mário, Frite o Enzo, que é o maninho. Turma desejando saúde, paz, felicidades, tudo de bom aí pro grande Arthur.

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0: Tá aí para recordar o grupo musical Socautur Viva São Jorge. 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
0: Na noite da última terça-feira, mais de 400 pais, mães e responsáveis participaram de uma palestra sobre segurança digital promovida na Escola Municipal Primavera em Dois Irmãos. A atividade foi conduzida pelo delegado de polícia, Felipe Borba, titular da Delegacia de Polícia de Dois Irmãos, e pela policial civil, Ionita, com foco na orientação das famílias quanto ao uso consciente e seguro da internet por crianças e adolescentes. Durante o encontro foram abordados temas relevantes, como os riscos das redes sociais, o compartilhamento excessivo de informações pessoais, a exposição a conteúdos inadequados, o cyberbullying, golpes virtuais, aliciamento de menores e a importância da supervisão parental no ambiente digital. Também foram apresentadas orientações práticas para que os responsáveis possam identificar sinais de risco e dialogar com os filhos sobre comportamento seguro no meio online. Os palestrantes destacaram que a internet, embora seja uma ferramenta essencial no cotidiano, também potencializa a ocorrência de diversos crimes, exigindo atenção redobrada das famílias. Nesse sentido, reforçaram a necessidade de acompanhamento próximo das atividades digitais dos jovens, bem como o estabelecimento de limites e regras claras para o uso de dispositivos eletrônicos. O delegado Felipe Borba ressaltou a importância do engajamento dos pais na prevenção de situações de risco. A segurança digital começa dentro de casa. É fundamental que os pais estejam atentos, orientem e acompanhem seus filhos no ambiente virtual, que hoje faz parte da realidade de todos. A informação é a principal ferramenta de prevenção, afirmou. Borba também parabenizou a direção da escola pela iniciativa. Parabenizo a direção da Escola Municipal Primavera por abrir este espaço para uma conversa necessária. Quando a escola e a família caminham juntas, conseguimos fortalecer a proteção das nossas crianças e adolescentes, destacou. A ação integra o trabalho preventivo desenvolvido pela Polícia Civil, que busca aproximar a instituição da comunidade e promover a conscientização sobre temas atuais que impactam diretamente a segurança da população. Repórter Sicredi de volta em uma hora, até aqui com a gente, Esquadrias MR em Morro Reuter, Mobília Empreendimentos, Fink Supermercados, Fonoaudióloga Betina da Silva Porent, Círculo Saúde, Churrasqueiras JMS, Dr. Sander Friedman, Assos Galvão, Sui Bom e Dr. Flex.

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11:05, seguimos juntos no Bom Dia Imperial para Mobília Empreendimentos, Colonist House, Energias da Natureza, Fink Supermercados de Picada Café, Clínica Albernaz, Círculo Saúde, Restaurante Malman, Corsan Benoit e NB Eventos. 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Nosso bom dia para Valmor e Rejane Veniker em Estrela na Companhia. Também o Tony Chaves em Caxias do Sul. Verinha, da Picada Schneider, preparando o almoço.

O almoço é o que os gaúchos gostam. Olha, eu vou chutar churrasco, mas pode ser outro prato também, né? Não sei, temos gostos variados aí. Em Dom Pedrito, Rosane Vaz, ligada na Imperial, pedindo aquela dos olhos negros. Alô aí pro nosso parceiro que mandou o recadinho. Ah, foi olhar o nome, mas tem o nome da empresa aqui, né? Tá valendo. Mas é ela que tá ouvindo aqui. Rosane Vaz, então, em Dom Pedrito, já tem corpo e alma. Abrindo o bloco pra quem pediu o aniversariante aqui, né? Pediu os atuais. É pro Arthur, lembrei agora o Arthur, o neto aí da nossa amiga Maria de Nova Harmonia.

0: Alma Latina, olhos verdes, os Montanari, multidão e os atuais voarei. Agora 11:16, está na hora do recadinho, direto da central da Ubermag. Alô, Jonas, bom dia.
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0: 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Um bom dia, ou boa tarde, né? Boa tarde, é meia tarde já aí na Alemanha. A Marli Boca aproveitando a vida com a amiga Rosane, na linda e maravilhosa Van Weyl, pedindo uma bonita valsa. Eu vou aproveitar o embalo, Marli, um abraço para vocês e uma boa tarde. É a Laura de Montenegro pediu uma antiga da Banda Luar, então vou trazer uma valsa antiga da Banda Luar. Aí já atendi os dois pedidos aqui. A Demari Neiva em Novo Hamburgo, feliz e abençoada quinta-feira. Também a Geni Godoy em São Leopoldo e ainda a Terezinha da Joaneta, saindo uma sopa bem reforçada pro almoço de hoje. Tá ouvindo a Imperial, que sempre traz músicas animadas pra gente estar sempre de bem com a vida. Bom dia a todos aí e que sejam felizes hoje e sempre. Que assim seja, Terezinha, e bom almoço por aí.
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0: Vanderlei Rodrigo, passear pro litoral, antes Karine e Felipe Mocidena, agora 28 pro meio-dia.
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0: agora 23 para o meio-dia, 25 graus e um décimo a temperatura, sol aparecendo. Diminuiu um pouquinho a concentração de nuvens aqui sobre Nova Petrópolis. Isso embora a reta final do nosso Bom Dia Imperial para Benoit. 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Tere de Voti pro Luiz Tsilas e a sogra Hilda Tsilas, pros filhos, amigos, ouvintes, pra turma da rádio, a Ilande Haas, pro irmão Irineu Schneider em Alto Padre Eterno. Bom dia, família Milk, na companhia na linha Olinda, abençoada quinta-feira a vocês também. Gabriel Gergen Miller, Gravataí, abraço pra linda esposa Sandra Mara e o filho Arthur José. A Laura de Montenegro deseja um feliz aniversário ao esposo Norberto Gomes de Castro. Parabéns a ele e felicidades. Antes eu li a mensagem, falei só da música, eu pulei uma frase aqui, que coisa, agora tá certinho. A homenagem pro esposo Norberto Gomes de Castro pelo aniversário. Seguimos por aqui pra quem pediu, lá de Dom Pedrito, né? Dom Pedrito, corpo e alma.
1: Aquela doce! Olhos, né?

A música é com a banda Luar, Cavalo Zaino, antes teve Corpo e Alma, Aquela dos Olhos Negros. Noêmia Pellens, a homenagem para Inês Pellens de aniversário hoje. Parabéns. Alô, Rodrigo. Alô, Emília, também na sintonia. Agora 13 pro meio-dia. Um abraço.

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1: Começa agora o programa Conexão Nova Petrópolis, o informativo da Prefeitura Municipal. Bom dia, ouvintes. Vamos aos destaques de hoje.
2: A Defesa Civil de Nova Petrópolis promove hoje, dia 7 de maio, uma reunião com as comunidades do Vale do Caí para tratar de ações de prevenção e monitoramento de eventos climáticos. O encontro tem início às 6:30 da tarde, na Sociedade Lira de São José do Caí e é aberto

0: para o segundo semestre de 2026.
1: As inscrições para o espaço gastronômico do 53º Festival Internacional de Folclore de Nova Petrópolis ocorrem até amanhã, 8 de maio. O evento ocorre de 16 de julho a 2 de agosto na Rua Coberta. Os interessados devem fazer a sua inscrição no site festivaldefolclore.com.br, no botão Inscrições na aba superior. A organização do evento fornecerá a infraestrutura de uma casinha estilo enxaimel no tamanho de 9 metros quadrados. O espaço gastronômico funcionará diariamente de 16 de julho a 2 de agosto, das 10 da manhã às 9 da noite. A divulgação dos expositores selecionados será feita por e-mail. Após confirmação dos expositores, será divulgado no site festivaldefolclore.com.br. O regulamento completo também está disponível no site do evento. Mais informações podem ser obtidas pelo e-mail festivaldefolclore@novapetropolis.rs.gov.br ou pelo telefone e WhatsApp 549-9965-5804.
2: A Prefeitura de Nova Petrópolis está com inscrições abertas para o processo seletivo simplificado destinado à contratação emergencial e por tempo determinado para os cargos de auxiliar de desenvolvimento infantil e fisioterapeuta. As contratações são vinculadas à Secretaria Municipal de Educação e Desporto e à Secretaria Municipal de Saúde e Assistência Social. As inscrições ocorrem até amanhã, 8 de maio, e devem ser feitas presencialmente no setor de protocolos da Prefeitura Municipal, na Rua 7 de Setembro, número 330, segundo andar, no centro, das 8h30 às 11h30 da manhã e da 1h30 às 4h30 da tarde. A seleção será realizada por avaliação curricular, considerando tempo de experiência profissional, grau de escolaridade, títulos e cursos extracurriculares, conforme critérios estabelecidos no edital. O resultado do processo seletivo será divulgado no dia 21 de maio, após as 16 horas, no Diário Oficial do Município de Nova Petrópolis.
3: A Secretaria de Saúde e Assistência Social de Nova Petrópolis está realizando ações em alusão ao Maio Vermelho, campanha nacional de conscientização e prevenção do câncer de boca. O objetivo é intensificar as atividades na rede pública de saúde para informar a população sobre a doença, incentivando o diagnóstico precoce e a realização de exames regulares, fatores que aumentam significativamente as chances de cura. Durante todo o mês de maio, as unidades básicas de saúde realizarão a exibição contínua de vídeos educativos. Além disso, uma agenda específica levará informação e exames a diferentes pontos da cidade, como em escolas, empresas e nas unidades básicas de saúde. Acesse a agenda completa das ações no site oficial da Prefeitura de Nova Petrópolis. Fique atento a sinais como feridas nos lábios ou na boca que não cicatrizam em até 15 dias, manchas brancas ou avermelhadas, nódulos no pescoço e dificuldade ou dor ao engolir e mastigar. Os principais fatores de risco incluem o tabagismo e o consumo de álcool. A exposição solar sem proteção é a principal causa do câncer de lábio, enquanto a infecção pelo vírus HPV também tem se mostrado um fator relevante. A prevenção envolve higiene bucal adequada, alimentação rica em frutas e vegetais, uso de preservativo e consultas regulares ao dentista. Estas são as informações do Conexão Nova Petrópolis de hoje. Para mais notícias sobre o município, acesse o site oficial www.novapetropolis.rs.gov.br. 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
5: Esposa Valesca Krause Boni em memória. Filhos Isaías Boni e esposo Alcino Júnior. Luíse Boni. Pais Arno Boni e Vilonda Schumann Boni. Em memória, irmão Pércio José Boni e família, familiares Boni, demais parentes e amigos participam do falecimento de Nilson Harry Boni, ontem ocorrido na idade de 65 anos. O corpo está sendo velado na capela do Cemitério Parque Vale da Esperança e os atos de encomendação de corpo presente serão realizados hoje às 16 horas na mesma capela e após o corpo será transladado para o Crematório e Cemitério Parque das Araucárias em Canela.

0: Noticiamos o falecimento de Nilson Hari Boni.
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0: Em 30 segundos, repórter Sicredi.
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0: Na terça-feira, dia 29 de abril, a Escola Técnica Bom Pastor promoveu um momento especial que conectou o passado, presente e futuro de sua trajetória educacional. Em um ano simbólico que celebra os 60 anos do curso técnico em agropecuária, dentro de uma história de 128 anos dedicados à educação, a instituição reuniu alunos da primeira turma do curso, formada em 1966, com os estudantes das turmas atuais. Participaram do encontro os ex-alunos Darcilo Vaslavik, Cláudio Hillebrand, Nelson Neumann e Lúcio Neumann, representantes de uma geração pioneira, a primeira turma do então técnico agrícola. Ao lado dos atuais estudantes, eles compartilharam experiências, histórias e aprendizados, promovendo uma troca enriquecedora entre diferentes gerações. O momento foi marcado por emoção, reencontros e reflexões sobre o legado construído ao longo dos anos, reforçando a permanência dos valores que caracterizam a instituição. A essência do Bom Pastor, baseada na formação técnica aliada ao desenvolvimento humano, esteve presente em cada relato e interação. O evento contou ainda com a presença do diretor da Escola Técnica Bom Pastor, Adriano Antônio Fiorini, do presidente da Associação Educacional Bom Pastor, Jorge Dinibier, além da equipe diretiva, a coordenação dos cursos técnicos e professores, fortalecendo o caráter institucional e comunitário da iniciativa. Este encontro integra uma série de ações comemorativas que serão realizadas ao longo deste ano, com o objetivo de valorizar a trajetória do curso técnico em agropecuária e celebrar a sua contribuição para a formação de profissionais e para o desenvolvimento regional. Repórter Sicredi retorna à tarde aqui na programação. Um abraço, Rogério Beckenkamp, na audiência em Araucária, no Paraná. Karina Kussler em Nova Hartz, Jair Fassbinder em Arabutã. 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Vem chegando aí o Tá Na Mesa com o colega Gabriel.
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Muito boa tarde, meio-dia, 6 minutos, 26 graus a temperatura, sensação térmica de 30 graus, tempo com nebulosidade, aberturas de sol, mas também muita nebulosidade neste início de tarde de quinta-feira, marcando hoje 7 de maio de 2026. Entrando no ar a partir de agora, o Tá Na Mesa é a programação do meio-dia da Imperial, após o colega Roger. 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

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Bom almoço, bom início de tarde. Por aqui nós seguimos a partir de agora levando a boa música da Imperial, aguardando aí o teu recado através do 54-3281-1510, telefone e WhatsApp da Imperial no site imperial.fm.br. Daqui a pouquinho tem notas e comunicações, abrindo a parte musical do Tá Na Mesa, Silverson.

Imperial FM, meio-dia, 10 minutos, 26 graus a temperatura. Ouvimos a banda Silverson, Sapataria do José. Este é o Tá na Mesa, também trazendo notas e comunicações. A Prefeitura Municipal de Morro Reuter informa a todos os jovens nascidos em 2008, ou seja, que completam 18 anos em 2026, sobre a necessidade de realizar o alistamento militar obrigatório até o dia 30 de junho deste ano. O alistamento militar deve ser feito online pelo site alistamento.eb.mil.br. Após realizar o alistamento online, é importante comunicar à Junta Militar do município de Morro Reuter para confirmar e regularizar sua situação. Este procedimento garante que todas as informações sejam corretamente registradas e evita problemas futuros. Para mais informações ou em caso de dúvidas, entre em contato pelo 51 3376 4335, ramal 4219. No dia 2 de junho, terça-feira, a Prefeitura de Nova Petrópolis, por meio da Secretaria Municipal de Agricultura e Meio Ambiente, promove a coleta de embalagens de agrotóxicos no interior do município. Para atender o maior número de agricultores, haverá duas rotas de coleta, ambas com início às 7 horas. Nesta edição, a Administração Municipal conta com o apoio das empresas Agrimar e Vacaro, que promoverão a destinação correta dos materiais recolhidos. A ação integra a programação do mês de meio ambiente. Sociedade Cultural e Esportiva Linha Araripe promove almoço de sócios e tiro rei domingo, dia 10 de maio, às 10 horas e 30 minutos.

o início. Sócios em dia não pagam almoço, não sócios R$60. Terá disputa de tiro para visitantes e tiro prêmio. Animação da banda típica Tannenwald. Notas e comunicações retorna amanhã. Deixa eu um abraço aqui para Elisabetta Buffler, acompanhando a gente, pedindo a Super Banda Real, oferecendo para todos os aniversariantes desta quinta-feira. O Blásio, em Parece Novo, também deseja uma boa tarde. Tá no almoço aí, né, Blásio? Bom almoço pro amigo, hein? Super Banda Real de Nova Petrópolis, 12:30. Já já os encontros de família.

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1: Estamos de volta com o programa Tá na Mesa. 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

Imperial, meio-dia, 23 minutos. Kastelruther Spatzen, Bardaschen. 26,5 a temperatura, bastante vento agora aqui em Nova Petrópolis. E a gente segue por aqui com o nosso Tá na Mesa, programação do meio-dia da Imperial. Mais uma vez agradecendo pelo carinho da tua audiência. 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Abraços pro Marino de São Sebastião do Caí. Clóvis de Alto Feliz também deseja uma boa tarde. Mirna em Dois Irmãos ouvindo a Imperial. Se preparando aí para a tarde de trabalho. Obrigado, viu, Mirna, pela audiência e um bom trabalho. Uma boa tarde para você. Os Atuais, Voarei, meio-dia, 26 minutos. Boa tarde.

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0: Associados, clientes e demais ouvintes, aqui é a jornalista Paloma Grisan com mais um Contato Direto. As equipes técnicas da Sertel realizam hoje melhorias no sistema elétrico das seguintes localidades: Salvador do Sul, Linha Pimenta em Barão, Picada Serra em Progresso, São João e Três Saltos em Travesseiro, Bairro Canabarro em Teutônia, Linha Paissandu em Vesfália, Picada Castro em Pouso Novo, Tamanduá em Marques de Souza e Forquetinha. As equipes também realizam podas e roçadas em Rui Barbosa, em Canudos do Vale, Campestre Baixo, em Salvador do Sul, Rui Barbosa, em Pouso Novo e Travesseiro. As equipes de plantões da Sertel participaram durante o mês de abril de treinamentos sobre direção preventiva em uma parceria com a Fleet Gestão de Motoristas e com a Vale Log. A formação ocorreu em duas oportunidades, na sede operacional em Lajeado e na matriz em Teutônia. O momento foi conduzido pela diretora da Fleet, Targiele Teixeira, que explica que o diferencial do treinamento é tratar da consciência do indivíduo.
1: O objetivo hoje, então, né, desse treinamento, da palestra que está sendo dada, é focar na direção defensiva. Inicial, a abordagem que a gente está trazendo é justamente pegar essas questões da direção defensiva consciente, eu chamo, né? É entender as condições mais profundas, né, que as pessoas tenham um entendimento de si, como que funcionam, para que isso possa proteger em situações de risco, né? Entender o funcionamento padrão, né, de algumas coisas que vão chegar num resultado, às vezes, que é negativo na parte da direção. Mas a gente está trazendo primeiramente essa conscientização, né? E aí agora, depois, no segundo bloco, nós vamos tratar mais específico como isso se aplica na direção defensiva, na prática, né, nas estradas.
0: Targiele destaca ainda os resultados esperados do curso.
1: A gente espera verdadeiramente, né, que acima de tudo haja uma conscientização verdadeira das pessoas, que buscando se conhecer e se entender, elas consigam travar, né, algumas batalhas às vezes que acontecem internamente. Quer dizer, às vezes mesmo a pessoa sabendo que está errando, mesmo sabendo que está indo por um caminho que ele não é mais viável, mais correto no momento, acaba caindo e repetindo os mesmos erros. Então o objetivo, se ela conseguir lembrar desses conteúdos, desse treinamento, e isso impedir ela, né, de tomar essa via que é mais facilitada,

0: facilitada e ir pelo caminho correto, né? A gente se dá por satisfeito e também, né, na prática, na, de forma mais mensurável, seria a redução dos acidentes, né, dos incidentes que acontecem, que podem vir a acontecer na empresa, né, no ambiente da estrada.
1: Essa foi Targiele Teixeira, diretora da Flit Gestão de Motoristas, que ministrou o treinamento de direção preventiva para as equipes de plantões da Sertel. A Sertel promoveu no dia 27 de abril a vacinação contra a gripe para seus funcionários. A imunização visa proteger os trabalhadores e promover a saúde no ambiente de trabalho. A técnica de enfermagem responsável pela vacinação, Bárbara Batiste, fala mais sobre a imunização e sua importância.
2: Essa vacina, ela protege para 4 tipos de vírus, que é os principais vírus da gripe que a gente tem na nossa região. E quanto mais a pessoa fica imunizada, melhor para a pessoa, para não contaminar, não passar, não circular mais o vírus que tem na região da gripe. A qualidade que a empresa dá pro funcionário estar bem, para trabalhar bem.
1: Esta foi Bárbara Batiste, técnica em enfermagem, sobre a vacinação contra a gripe realizada na Sertel. 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O Contato Direto de hoje fica por aqui. Uma ótima tarde para você.
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Recordando o sucesso da banda Berlin Kerbwalzer, 20 minutos nos separando das 13 horas, 27 graus a temperatura. Essa foi especial aí pro Luciano Lechner, lá da Nova Renânia, acompanhando a nossa programação. Grande abraço, Luciano, obrigado aí pela tua companhia. O Arcélio, muito boa tarde. Alô, Ninho, na Joaneta, também sempre ligado na programação da Imperial. No ar o Tá Na Mesa, daqui a pouquinho também tem Festa Baile Imperial. Trago ainda a participação, deixa eu só buscar por aqui, né? O Valdomiro Rohantur, de Três Coroas, pedindo Rainha Musical. Então tá bom, já vou separar aqui, viu, Valdomiro? Obrigado aí pela tua audiência. Você segue mandando o recado 5432811510 e a gente segue por aqui trazendo mais música. Pra quem pediu, então tem o Rainha Musical.

0: Imperial, 12 minutos nos separando das 13 horas. Bandinha Furiosa e o Tenente Paranhos. Antes teve o Rainha Musical Fígado de Aço.
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Imperial, agora 6 minutos nos separando das 13 horas. Ouvimos Banda Sul, Brás, Gelinho e Latão. Hora da gente conferir o Festa Baile. Amanhã tem o Aniver Show em comemoração aos 17 anos da Banda Sul, Brás. Será no Salão da Comunidade de São João, em Campos Quevedo, São Lourenço do Sul. No palco, Banda Sul, Brás e o São Marino, com a transmissão da Rádio Imperial. Estarei por lá amanhã conferindo esta festa novamente. Sábado, dia 9, tem o Jantar Baile do Rei e Rainha do Bolão, na Sociedade Joaneta, com a animação dos Cometas e a Superbanda Santa Cruz, com a transmissão da Imperial. Jantar Baile de Coroação do Bolão, da Kenny Paul, na Sociedade Juvenil, em Linha Temerária, com o Grupo Momentos. De 8 a 17 de maio, 26ª Kartoffelfest em Santa Maria do Herval. De 8 de maio a 21 de junho, sextas, sábados e domingos, das 10 às 19 horas, tem a Tricofest no Centro de Eventos, aqui em Nova Petrópolis. Sociedade União convida para a Sexta do Bailão, amanhã, com Banda Passarela, Cleiton Borges e Rogério Magrão e Banda. Salão Kaiser, em Bom Princípio, traz neste domingo Sidney Alves e companhia e Grupo Festerê. E o Domingo das Mães, na Sociedade Canto Progresso em Campo Bom, com Sidney Alves e companhia, e também o Grupo Festerê. Festa Baile retorna amanhã aqui na programação da Imperial. Abraços pro Eduardo Girardi, de Curitiba, Paraná, trabalhando e escutando a Imperial, deixando um alô para a esposa Alessandra Girardi, filhos Eduardo Augusto e a Maria Eduarda, e o Arthur Gabriel, pedindo Banda Esmeralda. De Gravatal, Santa Catarina, Lúcia Stefan, Iria Schneck e a Noêmia Seibel, desejando uma ótima tarde para os ouvintes, pedindo Vilseu Paus e trago já por aqui, tá bom? Aproveitem o passeio. E claro, falando em passeio, preciso registrar por aqui e agradecer a visita da dona Vera e também da dona Érica, queridas amigas lá de Carlos Barbosa, Bruna, que tem compromisso em Gramado, né? E a dona Vera e a dona Érica passeando e vieram aqui conhecer o estúdio da Imperial. A gente fica muito feliz, então, pela visita de vocês também. E o Oscar na lida, né? Trabalhando. Que legal! 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Já, a tarde é nossa!

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Imperial FM, a festa no ar, 13 horas e 4 minutos, 27 graus e 3 décimos a temperatura, tarde de quinta-feira, 7 de maio, e a partir de agora entrando no ar na programação da Imperial, a tarde é nossa. 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Abraços, Luciano Lechner, em Nova Renânia. Segue junto com a gente, né, Luciano? Alô também pra Agatha, curtindo a nossa programação em Guaíba. Muito vento, vento forte aqui em Guaíba, está dizendo a Agatha. Obrigado, viu, pela audiência. Você segue mandando o teu recadinho através do 54-3281-1510. E por aqui, abrindo a tarde nossa com banda Esmeralda.

Viu seu Paus e o mestre de obras, banda bom de baile nas ondas da Imperial e a banda Esmeralda Mari. 13 horas, 14 minutos e meio.

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0: Imperial 13 horas 19 minutos. Muito boa tarde, Geni Godoy, bairro Feitoria em São Leopoldo. Muito vento, ar quente, tempo bem abafado aí em São Leopoldo, região do Vale dos Sinos, né, Geni? Uma boa tarde pra você. Alô, Luiz Ricardo Potter, amigos caminhoneiros, passando em frente ao estúdio, aquela tradicional buzinada. Obrigado, viu, Luiz, pela carona e um bom trabalho. De São José do Hortêncio, Ademir Bender, Aluscut, Ademir Imaluste, Yavolo, um abraço. Pessoal de Barão, vento muito forte por aqui, esperando aí que o tempo, né, que o vento se acalme e não tenhamos nenhum estrago. Essa é a ideia, né, Celírio? Pessoal aí da Camisaria Império, obrigado pela tua companhia, um bom trabalho. Pediu música da banda Viva Alegre.

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4: Imperial, 13:32, e vamos lá, seguindo por aqui, a tarde é nossa, quinta-feira, e recebendo visitas aqui no estúdio da Imperial, e hoje tem novidade. 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No bloco anterior, a gente ouviu a música com La Paloma, Super Mulher, Closter Thaler, Dona Veda e ainda Viva Alegre, Esticando a Vara. E a turma que deu uma esticada até Nova Petrópolis é os nossos amigos do musical União de Sapiranga, nosso amigo Egídio, Cláudio e o Evandro. Vou começar aqui dando boa tarde pro nosso amigo Cláudio, pode ser? Chega mais perto, tchê. Que bom te reencontrar, que bom tê-los aqui falando desta novidade, música nova do União. Tudo tranquilo?
5: Pois é, Gabriel. Boa tarde, satisfação para nós. O musical União está de volta aqui na Imperial. Tivemos aqui há poucos dias na Cap Fest. E hoje vamos só trazer um presente para os ouvintes e pro pessoal da Rádio Imperial. É música nova da gente aí. Estamos apostando nela.
4: Isso aí ficou muito bacana.
5: Satisfação, né? Para nós estar de volta aqui.
4: Trabalho muito bonito, né? Os ouvintes ainda não tiveram a oportunidade de assistir o clipe. Eu já tive a oportunidade de ouvir a música e assistir o clipe que amanhã vai estar aí no YouTube, né?
5: É, amanhã a partir das 19 horas vai ser lançado no YouTube, né? Aí o pessoal pode acessar e já curtir a música e o clipe, né?
4: Isso aí. Egídio. Alô, escuto, boa tarde.
6: Boa tarde, alô, escuto.
4: Alô, escuto. Das Moskutz, hein, Gal?
6: Moskutz, hein, claro.
4: Mens alsmo pisse schweia is, né, dann schuba, mas mach mal pisse mir krass, né?
6: Das ist ein aquela.
4: E a somos da sim, né?
6: É, isso aí. Bom. Então, obrigado. Boa tarde, Gabriel, e tá aí para todos os ouvintes da área de Imperial. Como o Cláudio já falou, a gente fica muito satisfeito por ter retornado e trazer um trabalho aí para vocês a rádio, né? Que para nós é uma alegria muito grande.
4: Para nós é uma alegria muito grande, né? Poder aí levar música boa, né? Quando vem do União, a gente sabe que vem coisa boa. Então a gente fica feliz, né? De poder levar isso para os nossos ouvintes, né?
6: Claro, com certeza.
4: E o Evandro, alas curt.
7: Boa tarde, Gabriel. Boa tarde ao pessoal dos ouvintes da Rádio Imperial. É uma satisfação nós podermos voltar à Nova Petrópolis, na nossa querida Rádio Imperial, com um grande sucesso lá em Sapiranga, em toda a região, né, por todos os lugares. E contar com a Rádio Imperial como parceira do Musical União, levando as músicas do nosso CD e, enfim, aquilo, os trabalhos que a gente está trazendo, né? Para todos os ouvintes, até para fora do estado, pessoal de Santa Catarina, a gente, esse dia no Carefest, a gente viu que tem, a Imperial tem uma grande audiência em Santa Catarina, na região alemã lá. Uhum. Tem bastante gente mandando recado aquele dia, né? Então, tivemos a oportunidade, eu já vinha há tempo, que eu já vinha falando com o Gabriel da Música Nova e

0: Gabriel também, bah, até quando vai sair, até quando vai, podemos lançar, podemos botar no ar, né? Diz lá, nós temos nosso clipezinho ainda para fazer, então tivemos esse dia o trabalho, fizemos o clipezinho. Temos também o nosso amigo, o Nene, que fez uma participação muito boa no clipe, né? Então hoje a gente tem a oportunidade de trazer para a Rádio Imperial de primeira mão a nova música, né? Meu amigo alemão, né? Então a gente fica feliz. Não, mas vai ser.
1: Vai ser. O Jorge de Passo Fundo já tá mandando aqui um abraço, né? O pessoal que gosta e que curte as canções do musical União. Já são quantos anos, Egídio?
2: 35 anos.
1: 35.
2: Inclusive, mês que vem, se tu me permite, eu quero fazer uma propaganda. Aí nós vamos ter o nosso baile de aniversário dos 35 anos do musical União, né? Vai ser no dia 20 de junho. Vai ser na comunidade evangélica lá da Picada São Jacó.
1: Picada, né? São Jacó. Eu vi a propaganda disso no, nas redes sociais.
2: Isso,
1: né?
2: É, a gente
3: tudo começou, né, Gide?
2: É, ali que foi o lugar que tudo começou, tudo, né? Começou. E já fazem 35 anos, né?
1: Então... Que maravilha, né?
2: É uma história.
1: É, né? Uma história, são 35 anos, né? Levando boa música, animando bailes e festas. Eu sempre digo que é um compromisso muito grande, né, pra vocês músicos. É. Porque a gente tem uma região, a gente comentava fora do ar, uma região de muitas festas e de muitos bailes. Mas também temos muitas comunidades, muitas, e de muitos bailes. Mas também temos muitas comunidades, muitas.

0: Raiz,
1: isso,
0: né?
1: É, achei legal.
2: Tudo começou, né, gente?
1: É, ali que foi o lugar que tudo começou, tudo, né? Começou. E já fazem 35 anos, né?
0: Então... Que maravilha, né?
1: É uma história.
0: É, né? Uma história, são 35 anos, né? Levando boa música, animando bailes e festas. Eu sempre digo que é um compromisso muito grande, né, pra vocês músicos. É. Porque a gente tem uma região, a gente comentava fora do ar, uma região de muitas festas e de muitos bailes. Mas também temos muitas comunidades, muitos, e de muitos bailes. Mas também temos muitas comunidades, muitos.

0: para todos,
1: pra
0: né?
1: Para todos.
0: E a gente conseguiu se manter, né? Isso é muito importante, né?
1: Isso aí. E vamos curtir a nova música? Vamos lá?
2: Pois olha,
1: Cláudio, fala um pouquinho mais dessa canção aí.
2: Olha, a gente fica numa expectativa porque é uma coisa nova, né? Que quando a gente lança uma música nova, assim, então tu fica naquilo. Mas eu acho que vai pegar bem.
1: Com certeza.
2: Tá chegando então meu amigo alemão.
1: Musical União.
2: Tu é a música, né?
1: Vamos lá então, novidade na programação da Imperial.

0: audiência. Olha, temos aqui a agradecer vocês pela visita. Fiquem à vontade. Baile de aniversário do Musical União em junho.
1: 20 de junho.
2: 20 de junho.
0: 20 de junho.
2: E na comunidade evangélica lá da Picada São Jacó.
0: Picada São Jacó. Todo mundo convidado.
2: Vendido, né, os... tem janta, né?
0: Opa!
2: O valor da janta por pessoa é R$60, uhum. né? Ou se quiser, não quiser jantar, aí paga o ingresso, é só para o baile, tá? Aí é 15 e 25, né? Uhum. E aí, tá aí, todo mundo tá convidado.
0: Todo mundo convidado.
2: Especialmente o fã-clube, né, que tá...
0: O fã-clube, a Celi, toda a turma ali do fã-clube, né?
2: Um abraço a todos a eles que estão na escuta, né?
0: É legal de ver quando Musical União sobe ao palco, a galera enche a pista, né? Coisa legal. Mas eu digo sempre, é muito importante, né, ter essas... estes amigos, né, que prestigiam os bailes. É,
2: claro,
0: é muito
2: importante.
0: Muito
2: claro,
0: importante.
2: Lógico, né, assim, que uma banda sem... A parceria sem as pessoas no baile aí não seria baile.
0: Não seria,
2: né?
0: Baile, exatamente.
2: É, então é assim que funciona. Isso,
1: na verdade, nem para a banda, nem para o proprietário, né? Coisa leva a outra, né?
0: Uma coisa leva a outra, exatamente. Bom, obrigado mais uma vez, né, pela visita de vocês. Fiquem à vontade para mandar os abraços. Eu sei que o pessoal lá de Sapiranga tá a mil, né, com vocês acompanhando. A Genita mandando um abraço para essa turma legal.
1: Obrigado.
0: Isso aí.
1: Então, na verdade, a gente quer mandar um abraço a todos. Os músicos também devem estar escutando, né? O resto da turminha, né? E reforçar o convite, pessoal. Amanhã, então, no YouTube, né, às 19 horas, então, vai entrar o nosso clipe. Dá um plim lá pra ajudar a gente, tá isso bom, gente? Aí.
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1: E não esqueça de ligar pra Imperial pedir a música, né?
0: Pedir a música.
1: Com certeza,
0: isso,
1: né?
0: Isso aí. Meu amigo alemão.
1: Isso aí.
0: Musical União.
1: Desde já, obrigado, Gabriel.
0: Obrigado Cláudio, você, o Egídio.
1: Quando a gente comentou em lançar,
2: coração.
1: Logo disse, vamos lá. Nada contra os guris, né? A gente adora todos, né? Mas o Gabriel é aquele cara que tá sempre... puxando a gente junto, né? Obrigado sempre.
0: Que legal.
1: Cara.
0: Tamo junto, bom. Sabe? Contem com a gente sempre. Sempre digo que as portas da Imperial estão abertas sempre. Evandro, a hora que precisar, né? Tamo junto.
3: Ah, Gabriel, a gente agradece esse espaço, então, né? Pra trazer essa música. E... Zé, o que nós vamos falar, né? A gente tem... Sim, a gente tem tantas pessoas que a gente conhece, a gente manda um abraço, que nem o Cláudio falou, pros músicos.
1: No geral, no geral.
3: Não somos só nós três, né? A gente tem mais uma galera por trás também que se esforça. A gente, cada um tem a sua parte lá de dever na banda, né? E cada um faz com carinho e amor, né?
1: Dedicação, né?
3: Dedicação, e a gente, todo mundo se empenha sempre para levar o melhor pros bailes e festas, né? Às vezes a gente fica cansado, mas sempre tem

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Olá, gente. 6:17, agora 25 graus e 2 décimos a temperatura. 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
8: Vamos lá, gente. 25 para 7, 25 graus a temperatura. Hora de conferir os números da loteria, extração das 18h20, né? Desta quinta-feira. Quinto prêmio, número 737, 0.737. Quarto prêmio, 7.553, 7.553. Terceiro prêmio, 5.239, 5.239. Segundo prêmio, 3.252, 3.252. E o primeiro prêmio, número 912, 0.912, 912. O primeiro prêmio. 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E a gente segue por aqui com o Rainha Musical, deixando abraço também pro Márcio, que tá na companhia da gente, tá na estrada ainda, né? Atrasou tudo hoje aí, né, Márcio? É, pegou umas tranqueiras. Faz parte, né? Faz parte. Trânsito é isso aí, não adianta, né? Música chegando com Rainha Musical.

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5: Legal, 11 para 7 agora, 24,8 a temperatura. 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Vamos seguindo por aqui, mandando abraço para nossa amiga Ilvene, né, Ilvene, abraços, tá lá em Estrela também acompanhando a gente. E eu já vou trazendo as últimas de hoje, né, afinal de contas, daqui a pouquinho no FM tem A Voz do Brasil. Trago também o Repeteco da Loteria, quinto prêmio 737, quarto prêmio 7.553, terceiro prêmio 5.239, segundo prêmio 3.252 e o primeiro prêmio 912. Extração, né, das 18h20 a loteria para você por aqui. Tô fechando aqui no FM, daqui a pouco A Voz do Brasil por aqui, a gente segue com a boa música na internet. E lembrando, né, que logo mais às 20 horas tem o Vem Amigos, hoje com a participação do Lucas Eduardo Grave. Giovanni no comando do programa logo mais às 20 horas. A gente se encontra aqui na Imperial amanhã, excepcionalmente ao meio-dia, né? Amanhã estarei ao meio-dia te fazendo companhia por aqui. 9 para 7.

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0: Muito bem, agora 8 horas mais 5 minutos, 8 e 5. Boa noite pra você. Temperatura em 24 graus. Uma quinta-feira de muito vento, mas também de muito sol aqui na Serra Gaúcha. Previsão, claro, de muita chuva também para essa madrugada, amanhã, sexta-feira. Mas por aqui vamos chegando. A nossa trilha vem anunciando que está no ar mais uma edição do Vem Amigos. 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Bueno, dito isto, já mudamos a nossa imagem, a nossa câmera, porque hoje o meu convidado é internacional. Hoje eu tenho aqui mais um grande amigo, na verdade todo mundo que passa aqui no Vem Amigos é amigo sim, mas o Lucas é um cara que eu conheço há muito tempo, é um cara que eu tenho uma admiração e é um cara que eu posso dizer assim, é meu amigo. Antes de mais nada, antes de começarmos, Lucas, obrigado por aceitar o convite. Vim de tão distante dessa noite de quinta-feira para contar a tua história. Boa noite.
1: Boa noite, Giovanni, todos os ouvintes da Imperial. Eu que agradeço, né, essa oportunidade, esse convite. É uma alegria enorme estar aqui na Imperial, nesse programa tão especial, onde tantas pessoas já passaram aí contando a sua história.

0: num bate-papo bacana que nós teremos nessa noite. Um abraço a todos.
1: Mas olha só, já começando com tudo aqui, o Jonas já mandou aqui, ó, o Jonas do La Montanara, foi teu parceiro lá, né?
0: Com certeza. Foi.
1: Ele já mandou aqui, ó, que tá acompanhando. Hoje aí tem um cara que tem o meu respeito.
0: É, eu que tenho respeito pelo Jonas.
1: Grande,
0: né? Jonas. É uma lenda, e como eu acabava de falar fora do ar, hoje lidera o La Montanara de uma forma assim que poucas pessoas fazem. Então, Jonas, sou teu fã. Todo baile do La Montanara é mais uma aula aí, musical que vocês dão, mas na condução do baile eu sei que tu é fera.
1: Mas já iniciamos o programa com tudo aqui. Então vamos fazer o seguinte, como eu costumo dizer, vamos começar pelo começo, né? Onde e quando nasceu Lucas Eduardo Grave?
0: Olha, junto com a Rádio Imperial, pelo menos.
1: Pronto.
0: O dia.
1: Sério?
0: O dia é 6 de outubro de 1986.
1: Foi a Imperial 89.
0: É, pertinho, né? Sou de Teutônia, né? Nasci em Estrela, mas sempre morei em Teutônia. Meu pai, natural de Linha Schmidt, hoje Westfália, e minha mãe, então, do bairro Teutônio, mas nossa família sempre moramos em Teutônio.
1: A infância toda, então, Teutônio, e tu segue Teutônio até hoje?
0: Até hoje, né, moramos no bairro Teutônio, família Grave, eu, meu pai, minha mãe, meus dois irmãos, mas hoje casado já, né?
1: Sim.
0: Alguns anos nós moramos, eu, minha esposa Pauline, minha filha Flora, moramos em Langiru, que é Teutônio também, mas é um dos bairros de Teutônia.
1: Que legal, mas conta um pouquinho pra audiência aí dessa tua infância aí, convivência com os avós, brincadeiras, aquela brincadeira raiz de perder uma unha, aquela coisa de jogar pedra no telhado vizinho, teve isso?
0: Teve isso tudo, com certeza, mas a música sempre teve, já desde muito cedo, presente na família, né? Eu tenho meu avô Norberto Grave, da super banda Maringá, da década de 60, 70, né? Que é o pai do Ayrton Grave.
1: Sim.
0: O Ayrton Grave é meu tio, muitos devem conhecer, também da época do Maringá, depois Zabadak, depois fundador do La Montanara.
1: Zabadak.
0: Isso
1: aí, já falamos esse nome aqui.
0: Anos 80 daí.
1: Olha,
0: e daí o La Montanara, anos 90, né? E então, por esse lado da família Grave, né? O incentivo da música já iniciou a partir do meu avô. Mas isso iniciou antes ainda, bisavôs, né, dos dois lados.
1: Sempre teve algum músico?
0: Teve. Então, da família Grave, o avô, Norberto Grave, meu tio, Ayrton Grave, mas do lado da minha mãe, que é a família Gintzel também, meu avô era baterista.
1: Mas olha...
0: Né, do jazz lá em Teutônia, né, antigamente, antes das bandas era jazz. Né?
1: Eu já pedi isso para outros convidados, por que jazz? Sabe me dizer isso? Porque jazz? O que quer dizer jazz?
0: O jazz, né? Seria jazz. Um estilo musical, né?
1: Muito
0: ligado aos Estados Unidos e tal, mas acredito que naquela época as bandas eram chamadas de jazz, não por essa questão ligada aos Estados Unidos. Difícil, uma pergunta difícil de ser respondida, né? Mas assim, antigamente todas as bandas eram chamadas
1: de jazz,
0: né? Lá em Teutônia tinha o Jazz Não Nega. O jazz não nega? Enfim. Depois que foram começar a ser chamadas de bandas, né?
1: Mas
0: como tu colocou, a ligação com a música então veio das duas famílias. Comecei muito cedo, com 6 anos, incentivado, né, pela família. Tinha um professor, né, na família, que
1: Sim.
0: é meu tio Ayrton, que me ensinou tudo desde muito cedo. Enfim, daí é...
1: Tá, e aí com 6 anos, o que aconteceu? 6 anos, qual foi o primeiro instrumento?
0: Teclado.
1: Ou qual era a tua ideia naquela?
0: Bom, com 6 anos a gente não tem muita
1: ideia, né?
0: Mas enfim, fazer uma oficina de música, participar e comecei pelo teclado.
1: Teclado?
0: Teclado eletrônico, né? Um instrumento dos mais populares que nós temos em projetos musicais aí dos nossos vales, né? Muitos começam pelo teclado, pela flauta doce ou pelo violão. E depois de 2, 3 anos no teclado, daí comecei no trompete.
1: Nossa, começou cedo mesmo, já
0: com
1: foi?
0: 8 anos no trompete. E enfim, daí sempre seguindo as aulas com
1: aí
0: meu tio.
1: Aí tu foi no trompete por vontade tua ou alguém disse, não, tu vai agora pro trompete, tu tem...
0: Eu acho que meu tio me direcionou ali. Eu acho que ele me direcionou. Enfim, a lembrança... É difícil, né, de saber, escolhi
1: claro,
0: o trompete
1: claro,
0: não, mas
1: com
0: 8 anos, mas eu acho que ele me direcionou.
1: Eu fiz a pergunta porque muitas vezes, muitos que passaram aqui, dizem, minha ideia era, eu queria jogar bola, mas aí quando eu vi isso aí com uma gaita, a minha ideia era fazer outra coisa, mas quando vê um violão... E
0: mas aí
1: foi...
0: já entra uma história, João.
1: Vamos lá, o programa é história, então vamos lá.
0: Porque falaste da bola, mas nessa época eu queria muito a bola também.
1: É mesmo?

0: Eu queria a música e queria a bola.
1: Tu tem cara de ser um meio campista, né?
0: É. Pouco fora de ritmo, né? Mas meio campista. E aí o que acontecia? Enfim, as apresentações, né? Muito cedo comecei a tocar baile já. Já pulei agora
1: para. Não, nós vamos, baile, né? A gente vai, volta,
0: é, tranquilo. Mas enfim, ali era uma questão que sábados à noite eu tocava muito, né? Com meu tio. E, bailes de corais, casamentos, festas, né? E daí domingo de manhã tinha que jogar a escolinha.
1: Pronto. É. Quantos anos?
0: É, ali com 9, 10, 11, né?
1: Ali tu já tocava baile com teu tio.
0: Isso, é.
1: Lembra do primeiro cachê? A primeira vez que tu ganhou uns pila, então, já que nós estamos nessa.
0: Olha,
1: nessa linha.
0: Os pilas, eles não vieram nos talvez 3, 4 primeiros anos diretamente, mas eles vieram. De certa forma, indiretamente, porque eu comprei o meu trombone.
1: Opa! Né?
0: Os primeiros, talvez 2, 3 anos, eu toquei.
1: Pagando o trombone.
0: Pagando o meu primeiro trombone.
1: Mas olha só, começou no teclado, aí foi pro trompete, e aí tu disse,
0: ah, eu quero o trombone. É, e aí eu fui pro trombone. Mas, e aí fiquei, então, é meu instrumento, né, de sopro, é o trombone, que é o instrumento que eu sigo. Lógico, hoje, com o tempo, a gente... Né, aprendi outros instrumentos também, mas meus instrumentos são teclado e trombone.
1: Quantos instrumentos tu toca?
0: Também é uma pergunta, né, um pouco difícil. A gente toca outros instrumentos de sopro também, mas tu ser realmente instrumentista, né, dizer, nah, eu toco esse instrumento, aí precisa ter estudo, precisa ter uma dedicação a mais, né? Então sim, toco alguns outros instrumentos, mas eu digo que eu sou tecladista e trombonista, né?
1: Mas,
0: então, porque senão...
1: Tecladista e trombonista, o trompete já deu uma...
0: É,
1: já
0: o trompete
1: ficou
0: não, aqueles 8, 9 anos, no momento que eu fui pro trombone, né? Nem todos são feras, que nem o Chris Schaeffer, que deve estar nos ouvindo agora, que toca trompete, trombone, tuba, bombardino, isso, né? Isso,
1: não, ali é uma loucura.
0: É que o corpo dele faz parte do instrumento, né? Então ele faz tudo. Mas eu no sopro ali fiquei com o trombone.
1: Ontem à noite até, a gente tava conversando aqui antes do Viva Música, e o Chris comentava, poxa... É, às vezes tem alunos que disparam, tem alunos que precisam um pouco mais de incentivo e tal. Eu disse, mas Cris, cara, como é que tu consegue, né? Porque tu não para. E aí ele olhou e disse, não, e a questão é assim, às vezes eu tô em casa, não tenho nada pra fazer, eu olho pro trompete, vou lá e toco. Vai dar uma caminhada, vai jogar uma bola, né?
0: Inclusive, não. A gente esteve agora algumas semanas numa turnê, eu dividi o quarto com ele 2 semanas. Então posso dizer que de manhã a primeira coisa que ele faz é o chimarrão.
1: Sim.
0: E daí já começa a tocar trompete.
1: Não duvido.
0: Sim, senhor. É
1: homem,
0: assim mesmo.
1: O homem é diferenciado, não adianta. Olha aqui.
0: Abraço, Cris.
1: Já tá mandando mensagem. Eu vou iniciar aqui com algumas participações. Nilo Vargas, Porto Alegre, tá te deixando um abraço. Marcelo Kogler também. Helena Lisette Berditz Lauksen. Boa noite, um abraço para você. Ivo Lam tá assistindo em Sapucaí do Sul. O João Carlos Veríssimos. É Veríssimo, né? João Carlos Veríssimo, São Paulo, na companhia. Leomar Jorne Felten, assistindo em Venâncio Aires. Família Felten, Venâncio Aires. Aqui o Jacinto Stein, lá de Alto Feliz também, tá na companhia. Quem mais aqui, ó? Rafael Felipe, esse aí é fera. Tu conhece o Rafael Felipe?
0: Eu acho que ele que é fera, né? O Lipe é um grande trompetista de Westfália. Rafael Felipe.
1: Região de bons músicos aquela, né?
0: Como Nova Petrópolis. Feliz.
1: Não, com certeza, mas aquela região ali.
0: Sim, tem muitos músicos. E o Rafael Felipe é um amigo que eu tenho. Foi meu aluno de flauta doce soprano.
1: Mas olha
0: com,
1: ali.
0: Acho que 7, 8 anos e se tornou um trompetista aí.
1: Incrível.
0: Sensacional.
1: Kleber Dapper Leidens, Lucas Eduardo Grave, pede pra ele tempo que cantava no coral em Barão. Ele disse, chegou o verão, pede pra ele. Tio dele, Ayrton Grave, era meu professor.
0: Isso aí, é, Kleber. Chefe. Kleber, durante alguns anos fui regente do coral municipal de Barão. E ele foi meu cantor lá no coral municipal.
1: Mari Alves, minha vizinha, né, de Mude. Abençoado, vem amigos. Ô Mari, abração pra ti aí. Milton Spear também na companhia. Jacinta Rinker, boa noite. Dalvan Augusto Weschenfelder, forte abraço ao Lucas.
0: Também meu aluno, Dalvan Weschenfelder, da Orquestra de Barão. Hoje toca na Superbanda Opus, grande trombonista.
1: Mas que tal, nome de peso, Dalvan, né? Antigamente existia a dupla do Duque e Dalvan.
0: É, também.
1: É, Silvério Dietrich. Boa noite, Leomar aqui, ó, forte abraço a esse fera, Lucas, e é o Jonas do Lamutanara,

0: inteiro da última ou agora já é parte para outra região?
1: É, são outras regiões, né? Algumas cidades se repetem.
0: Sim.
1: Né, ali no Hunsrück, na região do Reno, cidade de Bopart, Emmelshausen, que é a cidade co-irmã de Nova Petrópolis, sim, ali nós passaremos também, mas outras regiões que o pessoal de São Pedro não visitou, esse grupo de Venâncio vai estar.
0: Imagina a ansiedade desse grupo, né? Olga Marlene Balca, grande Lucas, te admiro, abraços. Marlene Balca, Canoinhas,
1: Santa Catarina. Ela é mãe do meu grande amigo, grande colega, Harry Balcat, professor de violino lá de Teutônia, que trabalha comigo em diversos projetos aí de municípios. E a Olga sempre está ligada aí na Imperial, acompanhando os programas. Um abraço para o pessoal de Canoinhas.
0: O Celso Hanauer, São José do Hortêncio, está te mandando um abraço.
1: Meu grande amigo Celso, fã do La Montanara, nos encontramos em diversos bailes aí da região. Um abraço, Celso.
0: Quer pintar, Quara?
1: É isso aí.
0: Luíse Fischer, primão, orgulho.
1: Isso aí, minha prima Luíse, lá de São Leopoldo, também estão acompanhando aí.
0: Wilson de Balau, abraço para você. É, quem mais aqui? Luíse Fischer, primão, sim, o Wilson. É, Renato Deves, São Pedro da Serra, isso, da companhia.
1: É, o Renato também esteve conosco aí na turnê do São Pedro e da Orquestra Municipal de São Pedro da Serra, que contou com a participação especial aí do Pino, né?
0: Eu acompanhava nas redes sociais, mas essa gurizada e o Pino, isso aí é um projeto que deve manter e apresentar por aqui?
1: É, a gente voltou na sexta-feira passada e aí nós apresentamos, inclusive a Imperial esteve lá em São Pedro, né? Foi uma noite especial, a gente pensou fazer logo na volta, claro, né? Porque, enfim, o Pino estava aqui, ele mora em Tucunduva, claro, então quando veio fica mais difícil de
0: trazer
1: de novo, né? E, enfim, ele deu um toque especial para a turnê. O pessoal adorou demais a presença dele. E ele também, a esposa dele, estiveram junto, também gostaram da experiência de realizar juntos essa turnê. Então, com certeza, ele também deve estar nos ouvindo essa noite. Então,
0: é certo.
1: Um abraço para Tucunduva. Valeu, Pino. Olha aqui, o prefeito também está nos ouvindo. Luizinho, prefeito de São Pedro da Serra.
0: Ô, Luizinho, abraço.
1: Também mandou uma mensagem aí. Prefeito, um abraço para você, para toda a população aí de São Pedro que está nos ouvindo essa noite.
0: Tô atiçou a live aqui, hein? Caramba, eu não tô nem conseguindo dar uma segurada aqui. Vamos lá de novo aqui, ó. Ricardo Kiss, na escuta em Venâncio Aires. E Kleber da Firlides, já atendi. Luiz Augusto Hartmann, boa escolha entrevistar esse baita profissional da música. Um forte abraço de todos São Pedres. Como é que é?
1: São Pedrenses.
0: São Pedrenses. Isso aí. Quem mais aqui? O Michael Weschenfelder. Pode dançar também, pé de valsa. São Petrus.
1: É, o Michael também esteve conosco lá, dançarino do São Petrus. Abraço para todos do São Petrus, que foi uma parceria sensacional entre a Orquestra de São Pedro e o grupo de dança São Petrus.
0: Que maravilha, hein? Bom, o WhatsApp tá bombando aqui de participações. Precisamos mandar logo então aqui também um abraço, que eu vi o Jonas, nós já mandamos. E olha aqui, ó. Pino, tô ligado, curtindo esse baita programa.
1: Que legal, abraço. É. Sabia que o Pino ia estar ouvindo. Abraço pra ele, pra esposa, a Lenir. E, enfim, dizer mais uma vez que a Orquestra de São Pedro, o Grupo São Petrus, ficou imensamente feliz e é grato, né, por eles terem aceito, né, esse convite. A gente sabe que deu uma outra dimensão para a turnê, isso não é segredo para ninguém.
0: É,
1: né?
0: Sim, sim.
1: É, enfim, o Pino é uma lenda da música do sul do Brasil e, enfim, ampliou e mostrou São Pedro e o projeto de música de São Pedro para todo o estado. Então, só agradecer a ele, né, que ele emprestou aí a voz dele e todo o talento que ele tem para estar conosco, né, nessa turnê, que foi realmente especial.
0: E chegou a arrepiar vendo o Pino em frente à Torre Eiffel, né?
1: Isso.
0: Cantando Barco do Amor. Virou um filme isso aí.
1: Isso, foi. É, primeiro na nossa chegada lá, a gente chegou numa segunda-feira, daí a gente foi fazer um passeio de barco no Rio Sena, que fica logo na beira da Torre Eiffel. E daí nós pensamos, bah, Pino, aqui a gente poderia gravar, né? Um trechinho do Barco do Amor, né? Fizemos ali, ele postou e logo o vídeo, né, viralizou. Imagina. Foi na segunda-feira na chegada e na quinta-feira, no dia que nós saímos de Paris.

0: Nós já tínhamos marcado que nós faríamos fotos oficiais, né, do São Petros, da orquestra, com traje oficial, no Trocadeiro, que é um local lá em Paris que tem uma bela vista da Torre Eiffel. E aí nós estávamos lá, fizemos as fotos oficiais. A gente falou, não, agora Pino, agora teria que cantar aqui, né, o Barco do Amor. E aí chamamos o Chris, né, e o Elias, os dois trompetistas lá do grupo, fizeram a introdução do Barco do Amor. O Pino cantou, mas tudo, né, sem microfone, só com áudio do celular mesmo. E realmente, esse vídeo, ele pegou uma dimensão, assim...
1: É, imagina.
0: Né, tava com 700, 800 mil visualizações, então aquilo foi longe.
1: Foi, né? Mundo afora, né? E, boa noite, grande entrevista com meu garotinho Lucas, cara sensacional, profissional e muito gente boa. Esse rapaz era um fenômeno no palco do La Montanara. Quem mandou quem essa foi o Elias.
0: Elias Stagmar, o cara que me levou pro La Montanara, né? Isso era 2002, talvez. Nós tocávamos na banda 2002, depois banda Berlim, isso, com sede ali em Bom Princípio.
1: Lembro.
0: E aí eu acho que o
1: 2002, tu tava com 16 anos?
0: Isso aí. E aí teve um convite, contrataram o Elias, porque a banda Cassino de Santa Cruz do Sul precisava de um trombonista. E daí, acho que o Elias me contatou e tal, se eu queria ir pra Santa Cruz, né? Eu tava aqui em Bom Princípio, na banda Berlim, na época. E aí, pensei que sim, gostava já da banda Cassino, né? Do estilo que eles tocavam e tal. E na mesma época ali, o irmão do Elias, o Samuel Stagmeier, né? Um dos gêmeos,
1: sim.
0: O Ismael e o Samuel... eles queriam sair do La Montanara naquele momento, né? Daí o Elias falou, olha, tem esse convite do Cassino lá, mas também tem um convite, uma oportunidade aqui. Eu falei, não, eu quero La Montanara, né? Porque eu cresci, enfim, meu tio foi meu professor e fundador do La Montanara, iniciou La Montanara, depois os guris seguiram com bateria, contrabaixo, fizeram a banda completa e eu acompanhava sempre, né? Então,
1: imagina, já era da casa, né?
0: É, pra mim foi uma alegria poder tocar nessa banda durante talvez 7 anos.
1: Transmiti alguma vez?
0: É.
1: Meu Deus do céu.
0: Enfim, e foi uma escola, né? Porque La Montanara sempre teve bons músicos.
1: Sempre.
0: Tem
1: sempre.
0: Até hoje, então.
1: Sempre.
0: Quando tu tá convivendo com bons músicos, tu vai crescer também.
1: Claro.
0: Né? Então, naquela época lá, foi realmente uma escola, Elias, Castrinho, enfim, todos que passaram, né? Mas eles dois, né, na época, os diretores ainda hoje, Matheus na bateria, enfim, era uma turma ótima, foram bons anos no La Montanara.
1: Podemos dizer que na tua vida tudo começou muito cedo, né? Com 6 anos já, então já estava, né? Vamos voltar de novo, porque nós agora já vamos para Paris, já vamos para Alemanha. É. Mas vamos voltar, com 6 anos já estava no teclado, depois já foi trompete, não, agora é trombone. Mas aí tu tinha o lance de tu tá tocando no final de semana, mas semana era escola também, né?
0: Sim, durante a semana, sim, tava com 12, 13 anos, né?
1: Escola pegando
0: e aí meu tio começou uma banda, então, que era Michele e Banda Prosit.
1: Me lembro.
0: É, isso era 96, 97, por ali.
1: Uhum.
0: E aí era eu, a Michele, meu tio Ayrton, o Mix, Márcio Horto, de Tupandi.
1: Sim.
0: E o Daniel Horto, de Tupandi.
1: Sim.
0: Nós éramos, então, a Michele e Banda Prosit. Depois teve umas trocas ali, entrou o Jonas nessa banda.
1: Aham.
0: O Igor também, nosso grande Igor também, tocou
1: saudoso
0: um tempo conosco.
1: Igor.
0: É. E aí teve a época que surgiu a banda Portal da Serra.
1: Sim.
0: E junto, ou depois, junto com a Portal da Serra, a banda 2002. E aí o João Carlos Moira veio até Teutônia, ou nos viu numa festura em Salvador do Sul, a Michele Banda Prosit, e ele precisando formar a banda 2002. Ele já tinha alguns músicos aqui do Vale dos Sinos, e aí nos convidou, e aí meu tio deixou as portas abertas, né? Eu, o Jonas, a Michele, ó, se vocês quiserem seguir aqui com a Michele Banda Prosit, ok, mas se vocês quiserem, né, ir para 2002, e aí nós fomos. Assim que começou a 2002, era uma base ali da Michele Banda Prosit, daí essa banda parou, né?
1: Eu transmiti em Tupandi, agora não sei se foi 2002 ou Michele Banda Prosit, mas era a Michele no palco. Não me lembro agora, era uma festa, não sei se era o Kerp, se era a festa do porco no Rolete.
0: Pode ser festa do porco
1: eu
0: no
1: Rolete. Eu domingo, acho que foi.
0: É, é, é. O meu tio Ayrton Grave trabalhou durante muitos anos em Tupandi.
1: É, então era, é. Então, eu transmitia. E onde é que anda a Michelle hoje?
0: Michelle hoje tá em Salvador, na Bahia.
1: Credo!
0: É, faz alguns anos já que ela mora lá, minha prima, filha do Ayrton, mas tem... Tem um talento, não está mais na música,
1: ah,
0: né?
1: Não,
0: mas
1: tá na música.
0: Tem um talento enorme, né?
1: Achei que ela tava com a Ivete lá.
0: É, tá próxima da Ivete lá, mas não tá mais na música.
1: Mas olha só que legal.
0: E daí depois, então, de 2002, que foi essa história, sim, que eu contei,
1: sim,
0: né?
1: Sim,
0: que
1: sim.
0: Ou o Cassino, mas daí entrei no La Montanara.
1: La Montanara.
0: E fiquei no La Montanara.
1: Agora tu vê quando a gente volta de novo no tempo ali, Maringá, né? Banda Maringá. Quais as lembranças daqui... De lá que teu pai, teu tio, teu avô falavam de bandas daquele tempo. Que a gente traz alguns nomes às vezes aqui que o pessoal nunca ouviu. Maringá, tudo bem, mas aí tinha Zabadak.
0: É, o Zabadak veio depois,
1: né? Depois, do Maringá. Sim, sim. É. Acho que tem até um disco, né?
0: Tem.
1: A gente tem aqui,
0: Eu converso muito com o avô, né? Hoje meu avô, seu Pive, né? É o nome Norberto Grave, mas muitos conhecem ele por Pive. Tem 93 anos.
1: Olha,
0: então,
1: aí.
0: Totalmente lúcido, então a gente conversa bastante, né, sobre música e...
1: Ele tocava o quê?
0: Acordeon.
1: Acordeon.
0: É. Caso gaiteiro,
1: sim,
0: né?
1: Sim,
0: gaiteiro.
1: Sanfoneiro.
0: Da super banda Maringá.
1: Mas olha,
0: então,
1: só.
0: A gente conversa muito e eles contam histórias, enfim... Né? Nada parecido,
1: nada,
0: né?
1: nada.
0: Do que é hoje.
1: Por isso que eu puxo muito essa história, né, porque quantos já... Passaram aqui e contaram de que tocava um baile e não tinha cobrança de ingresso. Mas era fitinha na gola da camisa, né? Pra dançar e tal. Credo, imagina uma coisa assim hoje, né? Fazer um baile assim hoje só pra ver o que ia dar.
0: É, eu me lembro de uma história que o vô conta que estavam na praia e daí viram lá no centro alguém tocando, então, um violão, né? Que seria a guitarra com uma caixa de som. E aquele violão tinha um volume que era muito alto, né? Ah, eles pensaram, mas isso a gente tem que levar lá pra Teutônia, pra Linha Schmidt, né?
1: Uhum.
0: Na época Estrela, município de Estrela. Aí na volta da praia foram a Porto Alegre e então compraram o amplificador de guitarra, compraram uma guitarra e foram tocar o primeiro baile, se não me engano, em Poço das Antas. Uhum. Chegaram sábado, montaram o equipamento lá e montaram o cubo da guitarra lá, o amplificador e guitarrista, volume,
1: mandou,
0: né?
1: Ver.
0: Mas na hora da passagem de som já o dono do salão de baile lá veio, não. Pode tirar. Isso aqui no meu
1: Sério?
0: Salão, com essa caixa, não vão tocar. O pessoal não estava acostumado,
1: imagina.
0: Né? Daí no final convenceram ele, então, que iriam virar a caixa pra trás. Tinha uma janela, daí abriram a janela e então a caixa tocou pra fora da janela.
1: Fora do salão.
0: Daí com aquele volume, então, eles puderam manter o amplificador da guitarra.
1: Tu vê, cara, são histórias. Cara, é muito bom conversar com as pessoas mais velhas sobre essas histórias aí. 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Algumas participações no nosso WhatsApp. A Ilvene Poçamai está nos acompanhando, tricotando pertinho do Alexa para não perder nadinha. E viva o Vale do Taquari, Ilvene Poçamai. Vanderlei de Itapiranga, Santa Catarina, popular Tigrão. É, meu falecido pai fazia parte da primeira banda aqui da região de Itapiranga, na época Porto Novo. O nome da banda, Jazz Dança Morena. Abraços.
0: Mais um jazz aí.
1: Mais um jazz. Jazz Dança Morena. Como é que era lá? Jazz?
0: Jazz não nega.
1: Jazz não nega. Márcio Frank de Teutônia, lá no bairro Alles Gut.
0: O Pastor Márcio, um abraço.
1: Mas
0: também eu... grande cantor.
1: Opa!
0: Pastor Márcio.
1: Opa!
0: Uma hora dessas precisa vir aqui também. Tem muita história. Ele e o César Klein.
1: Olha aí!
0: Fazem uma dupla lá em Teutônia.
1: Mas. Né? Vamos combinar isso aí já, Lucas, vamos combinar. Ademir Bender, São José do Hortêncio, que programa top, que entrevista. O José Cláudio em Estância Velha também na companhia. Boa noite, Giovanni, tô assistindo vocês pelo YouTube. A Elisabetta Sulzba. Tem mais aqui, ó. Ah, essa aqui sim, né? O Lucas

0: vai lembrar. Giovanni, quero deixar um abraço e um dia rever Lucas. Lembro que ele tocava no La Montanara. Almoçaram aqui em casa duas vezes. Talvez ele lembra. Numa dessas fomos na carona de volta para casa. Eu perdi uns pilas no carro dele. Tempos depois me trouxeram de novo. Tia Ju, seu Antônio, família Colin, lá do Teval.
1: Ah, com certeza. Acho que hoje ainda o La Montanara, volta e meia, sim, né? Tem almoços lá. Eu acompanho a rede social do La Montanara. Daí quando eles passam por lá, eles sempre postam alguma foto. Com certeza, mas... se eles lembrarem de quantos pilas ficaram lá, uma hora eu passo lá no table, lá eu vou levar os pilas junto.
0: O único, o mestre, o diretor, o internacional, meu amigo Lucas, irmão que a mãe... Não, a música me deu, deve ser isso aí, né? Irmão que a música me deu, é. Obrigado é pouco por tudo que esse cara me proporcionou. O melhor timbre de trombone que eu já ouvi, o popular patrão. Logo mais, Love Songs. Cristiano Schaeffler.
1: Cristiano Schaeffler, tá bom, tá.
0: Pô, tu ouviu isso aí do Cris, é?
1: Não, aqui eu vou falar o quê agora,
0: vai falar
1: né?
0: o quê? Tá, te louco. Botou no compromisso. É. Tá bom, Cris.
1: Mas tive a alegria de ser, de tocar ao lado dele nessa turnê agora com o São aí. Pedro da Serra.
0: Mas, né? Imagina.
1: O maestro Rodrigo me deu... a alegria de poder tocar trombone, então estive ao lado do Cris. E o Cris também, é uma história que, vamos lá, anos 90, né? Não vou saber o ano certo, mas enfim, Kerpe de Poço das Antas lá na nossa região, muito famoso, né?
0: Sim, sim.
1: Sempre com os Montanari.
0: Transmiti algumas vezes.
1: É, no mês de janeiro ali. Uhum. Primeiro final de semana, Tupandi.
0: Isso.
1: E daí o terceiro final de semana,
0: Poço das Antas. Aí no meio ainda tem São José do Sul, que também tem um tradicional Kerpe.
1: E aí naquela época, enfim, pro músico, né, era figurinha marcada ir para Poço das Antas, ouvir e assistir e ficar perto ali ouvindo os Montanari. E naquela época, né, já se tinham duas bandas, né? Então, normalmente, naquela época, quem fazia abertura era o Encontro.
0: Ah,
1: com aquela formação sensacional, né? Só,
0: só fera.
1: Só fera, só músico top. E é ali que eu já conhecia o Cris, né? O Rodrigo, o Cris e o Márcio, nos sopros,
0: Ixi.
1: Né?
0: Então, assim,
1: tu ia pra assistir os Montanari, mas já, a aula já começava cedo.
0: Quem roubava a cena era o trio ali, né?
1: E hoje, enfim, poder trabalhar junto com o Cris e tocar ao lado dele, é só gratidão, realmente só agradecer.
0: Maravilha. Boa noite, sou o Mário Bauer, Morro Azul, Paverama, há 38 anos morando em Gravataí. Como é gratificante ouvir histórias de músicos da nossa região. Parabéns ao entrevistado e ao entrevistador pelo maravilhoso programa. Valeu, Mário Bauer. Morro Azul, tu conhece lá Paverama, né?
1: Com pertinho de Teutônia, vizinha de Teutônia.
0: Parabéns, Lucas, pela bela história de vida que você construiu com muito trabalho, esforço e dedicação. Você é um exemplo para todos nós. Grande abraço do seu aluno, João Vitor, da Orquestra de Barão.
1: O Joãozinho, tá mais um grande trompetista chegando aí.
0: Que maravilha. Né?
1: Também aluno do Rodrigo, aluno do Cris. Então, a gente está semeando aí e tem ótimos frutos. E o futuro promete com esses
0: instrumentistas. Gurizadinha hoje ainda, a gurizada pegando no sopro hoje,
1: muito,
0: hein?
1: Muito.
0: Que bom, cara.
1: Os projetos aí de música do Vale do Caí, Taquari, enfim, Serra. Muitos alunos e a gente nota que muitos podem dizer que talvez é uma época só de celular, só de tecnologia, mas não. Tem muita gente focada, querendo estudar, querendo melhorar, então sim, é uma época de tecnologia diferente dos anos 80, 90, mas essa tecnologia pode ser usada, né, a nosso favor para facilitar ou
0: claro.
1: Impulsionar ou...
0: Vai de cada um, né?
1: Ou fazer essa juventude aí conhecer instrumentistas, estilos né, mais cedo, né? Porque na nossa época a gente queria ouvir uma música na rádio ou ir numa loja, comprar uma fita, ou depois, né, um CD. Enfim, hoje, né, a galera tem tudo aí. Tu isso... pode ouvir do mundo inteiro, instrumentistas ou bandas. Então, tem que usar a
0: isso nossa... Isso que favor. Naquele tempo, muitas vezes, tu tinha que ir até um orelhão, né? Ter uma fichinha pra tu conseguir ligar pra rádio, pra pedir música e tudo mais. Hoje é... E aí, pra aproveitar esse gancho, né? Além do celular, hoje... A inteligência artificial, então, tá tomando conta também, né? Nós temos que estar preparados para tudo. Vamos lá, aqui, ó. Vamos seguindo. Lucas, tu disparou tudo aqui, ó. Boa noite, Giovanni. Dá um abraço especial no Lucas Anselmo Cip de Barão.
1: Ô, Cip. O pessoal de Barão aí, um município que eu trabalho já, acho que há 20 anos.
0: Credo!
1: É, esse ano completa 20 anos que eu estou trabalhando em Barão. É um município que me recebeu muito bem. Quem me abriu as portas lá foi também meu tio, Ayrton Grave, que era o professor de música lá. E é um município que eu tenho um carinho enorme. Lecionei nas escolas do município lá, de Arroio Canoas, a Francesa Alta, Francesa Baixa, Barão Velho, enfim, todo o interior eu passei lá. Então tenho muitos amigos em Barão.
0: Acontece hoje assim, claro, acontece, mas preciso perguntar. De estar hoje num evento, numa festa, deu um final de semana, tu tá de boa, saiu com a patroa numa festa, uma banda tocando, pô, aquele ali foi meu aluno. Acontece, né?
1: Tem grupos, né, que tocando, que a gente sabe que passaram por nós na vida musical. Lógico, talvez ainda mais, como eu falei, Dalvan é um exemplo, né? Hoje tá na super banda Opus. Trabalhei muitos anos aqui em Linha Nova também. William Yankee, né, que hoje também toca no La Montanar.
0: O William Yankee passou por...
1: Esse também. Mas... O irmão dele, o Jonathan.
0: Sim,
1: também,
0: né? Mas olha...
1: Enfim, tiveram vários professores,
0: sim,
1: né? Mas
0: sim,
1: também participei
0: da
1: construção.
0: Da formação,
1: né,
0: deles.
1: Da formação deles, então...
0: Mas tem, olha só, caramba. É que, de repente, é diferente... Né? Tu tá dando aula e a gurizada quer ficar numa orquestra, não, sim, quer saber de baile. Pode também, né? Pode também.
1: Assim, eu sempre digo, o baile é uma escola, né? Tem,
0: sim,
1: coisas que tu não vai conseguir aprender tocando em orquestra ou em algum outro grupo, né? E ainda mais, por isso eu falei no início, quando trouxe a mensagem do Elias ali, tu estando num grupo bom, um grupo de pessoas boas e de bons músicos, tu só vai aprender, né? Então...
0: E tu pega ali um Elias e um Jonas, é um grupo de peso, né? Literalmente.
1: Não, eles têm uma bagagem e tu... Desde o início, né, com meu tio, então ele já tinha...
0: Então, e aí depois, uma formação ali que tinha uns gêmeos também, meu, sim, Deus do céu, se me lembra aquilo ali.
1: Não tive a oportunidade de tocar baile com eles, porque justamente eu entrei,
0: sim,
1: no lugar,
0: entrou,
1: do Samuel, mas toquei na orquestra de Teutônia, com o Samuel, com o Ismael.
0: Uhum.
1: Isso também é uma família de músicos, né, a família Stagmaier,
0: sim,
1: Ismael, Samuel, Elias, o pai deles, o pai deles tocava com meu avô,
0: olha,
1: na Maringá.
0: Só. Olha só. Aproveitando, teus outros irmãos... Tem mais dois?
1: Mais dois, o Marcos, meu irmão mais novo, e o Rafael, meu irmão mais velho.
0: Músicos?
1: Passaram pela música, mas não seguiram.
0: Mas
1: os dois passaram. O Marcos tocou contrabaixo, o Rafael tocou saxofone tenor, né? A família Grave tinha que passar pela música, né? Mas eles preferiram futebol, seguiram no futebol e eu segui na música.
0: Ah, é mesmo? Profissional?
1: Não, profissional não.
0: Digo, tem outras tarefas? Ou hoje lidam com futebol?
1: Não,
0: não é outra...
1: Naquela época.
0: Naquela época.
1: Jovem, assim,
0: entendi.
1: Escolinha.
0: Achei, pô, agora, peraí, vamos fardar esses caras aí. Vamos lá então, aqui, ó, na escuta e de olho na live, Terceira Légua, Edemar Wagner, Denilson, de Irati, acompanhando. Abraços pro Elias e o Jonas e toda a turma do La Montanara, que sempre animaram e animam os nossos bailes. Deutsches Fest, em Irati. Lá tu tocou também, né, Lucas?
1: Irati, tocamos.
0: Ah, tocou.
1: Passamos por lá.
0: Gene Godoy tá te deixando um abraço. Giovanni, conheço muito o trabalho dos Grave, que dispensa comentários. Vi o Pino, entre outros, numa apresentação desse projeto do Lucas com a turma de São Pedro, na Sociedade São Luís Tupandi. Também lembro das diversas bandas criadas pelo Ayrton. Abraços, Luiz Carlos Morschel.
1: Isso aí. Essa apresentação na Sociedade São Luís foi com a orquestra de Barão.
0: Uhum.
1: Nesse projeto que nós passamos por Nova Petrópolis também.
0: Que a gente transmitiu também e eu estive lá.
1: Isso, era os Sucessos da Música Popular do Sul. Que era o Pino, Alessandro Turra e o Luciano do Passarela.
0: Verdade, os três. Estavam aqui também no estúdio.
1: Isso, a gente veio aqui.
0: Estavam comigo aqui na tarde.
1: Um projeto da Orquestra de Barão.
0: Muito bem, grande professor Luiz Carlos Morschel. Não perco um programa de quintas, mas hoje está demais. Felipe de Canoas está acompanhando pelo YouTube. Grande abraço para o Lucas, de Franciele e Eduardo, de São Pedro da Serra. O Chuco tá assistindo em São José do Hortense. O Chuco tu lembra também, lá
1: com
0: na comunidade
1: certeza,
0: católica.
1: Abraço, Chuco.
0: Chuco.
1: Mandar um abraço pra Fran e pro Edu também, do grupo São Petros.
0: Valeu,
1: parceiros lá de São Pedro.
0: Quem mais aqui, ó? Fernando Olbermann, te deixa um abraço. Maria Lorena também, um abraço. A tia Ju mandou dizer que os pilas voltaram, tu já entregou.
1: Então tá certo.
0: Então tá tudo certo.
1: Mas eu posso passar lá igual.

0: Pra ah, não, lá o café tá valendo sempre, o almoço, o café, ali tá valendo. Quanta gente eu atendi aqui, mas foi no WhatsApp e a nossa live segue andando. Bueno, vamos voltar aqui. Tua primeira banda, então, foi com teu tio.
1: Michele Banda Prosit.
0: A primeira banda foi ali, Michele Isso, Banda Prosit. É. Lembra do primeiro evento que tu tocou?
1: Lembro. Olha. Casamento do meu amigo Lucas Bruni, da Rádio Popular, lá de
0: Teutônia. Mas olha!
1: É, e da Luciana Bruni, na linha Vinc, interior de Teutônia.
0: Mas que tal?
1: Meu primeiro evento, né? E, enfim, agora se eu tinha 10 ou 11 anos, isso vai ser difícil lembrar, né?
0: Cara, do jeito que tudo começou cedo na tua vida, aí tu te aposenta cedo também.
1: É, isso eu acho que não, isso nós vamos longe, né?
0: Mas é incrível, hein? Bom, hoje a grande maioria que passa aqui dos mais antigos, todo mundo no ouvido, mas tu então teve um professor em casa 24 horas por dia.
1: É, o meu tio...
0: Teu tio, no caso.
1: É, né? Meu tio nos ensinou ali, já de sempre, né, as notas musicais e nos incentivou muito cedo a tirar as músicas, uh-huh, né, tirar as músicas, digamos, escrever os arranjos, quando músicas novas eram lançadas, né, das bandas de baile, daí logo nós queríamos escrever elas para no final de semana poder tocar, né, e aí é aquilo que eu falei, ou era na fita, ou ligava na rádio e gravava, ou teria que comprar o CD, mas a gente precisava escrever a música para final de semana já poder tocar ela no baile. Então, isso também foi criando uma experiência, assim, para poder fazer arranjos, né? Isso nos auxiliou depois, quando a gente começou a trabalhar com os grupos instrumentais, orquestras em municípios, para escrever arranjos para esses grupos, né? Que vai facilitar muito tu poder fazer isso, porque tu conhece o teu grupo, tu sabe, uhum, em que nível tu pode escrever a partitura, né? Que eles vão conseguir tocar. Isso. Então isso foi a escola, né, lá do início, assim, do baile, que realmente ajudou a fazer esse início musical.
0: Pra quem tá agora em casa acompanhando a gente, vamos simplificar. É, uma banda lança uma música hoje, amanhã tu escutar ela, algumas vezes tu consegue tirar as notas, escrever, papapá, ou...
1: Esse é o trabalho, isso aí mesmo. Escrever, né, daí, enfim, ver qual é o grupo que tu tem, se é uma banda com dois trompetes, dois saxofones, um trompete, harmonia ali pra baixo, guitarra, teclado. É tirar a música, né, tirar a música, é a maneira de falar, sim, né, mas é escrever, sim, o arranjo e passar as partes, né.
0: Eu tenho que literalmente pegar aquela música e desossar ela e entregar pra cada um.
1: Colocar ela em notas musicais. Enfim, aí vai pro ensaio, aí passa, né, uma, duas, três vezes e... Daí
0: cara, tá, eu admiro isso, né, o cara que consegue escutar assim, tal nota, papapá, o cara tem que ter ouvido, não adianta.
1: É, e é uma, como tudo, né, é o estudo e é o tempo, né, que vai te trazendo essa experiência, lógico, arranjos mais complicados, né, não vai escrever a partitura em um, dois dias, né, sim, vai, sim, levar mais tempo e tal, mas assim... Músicas de baile, normalmente com dois trompetes, ou, né, mais um saxofone, um trombone, mais fácil, assim, as músicas têm aquela ideia de parte 1, parte 2, refrão e tal, uhum, então já tem mais ou menos uma ideia de... Daí o cara já tá acostumado a escrever, daí vai mais fácil.
0: Só vai. É. Com quantos anos você começou a dar aula, então? Já que tudo foi tão rápido, tão acelerado nessa tua vida, hein?
1: Foi em 2005, acho que ali eu tinha 19.
0: 19 anos?
1: É, 19 anos. Também por incentivo do meu tio.
0: Meu Deus do céu.
1: É, incentivo do meu tio e aí iniciou. Primeiro município que eu fui dar aula foi em Barão. E depois São José do Sul também iniciei. E aí depois iniciaram outros. 2007 eu acho que eu já estava em São Vendelino. 2009 Alto Feliz. Daí 2011 Linha Nova aqui do ladinho. Né? E aí foi. Hoje nós estamos trabalhando, eu digo nós porque são vários colegas que estão junto comigo. Nós estamos em Teutônia, né, com um projeto no município de Teutônia, também no Colégio Teutônia, que é a escola onde eu estudei, lá no bairro Teutônia, no município de Vesfália, que é do ladinho de Teutônia. Eu vi o Valério aí assistindo a live, um abraço, Valério Lagman e o pessoal lá de Vesfália que está acompanhando. Boa Vista do Sul. Sim. Que já é subindo a serra, mas é, sim, pertinho também. E já subindo pro Vale do Caí, Barão, então, né, desde 2005, 2006, São Pedro da Serra e Harmonia. Né,
0: são, meu chapéu!
1: São os municípios que nós estamos atuando nesse momento.

0: Tem ideia de quantos alunos já passaram por ti até hoje?
1: Essa conta...
0: Porque...
1: Essa é difícil de fazer.
0: Eu imagino, porque... É. Caramba, quantas cidades tu já passou, hein? É. E sempre... Eu acredito que sempre é uma turma grande que tá. É, e mas... pega do zero o aluno, ou ele já veio com alguma... Alguma bagagenzinha,
1: não,
0: alguma experiência?
1: Não, normalmente...
0: Pega cru,
1: normalmente pega do zero, né?
0: Nossa, olha só.
1: É, pega do zero. Mas como eu falei, hoje é um grupo grande, são quase 30 professores, então... Pra eu citar todos aqui, eu teria que pegar a lista, né?
0: Sim,
1: mas enfim,
0: sim.
1: São meus colegas. É uma alegria trabalhar com todos, né? Então, assim, os projetos, eles andam realmente porque tem uma equipe trabalhando com o mesmo foco, com o mesmo objetivo e também porque tem, enfim, municípios e pessoas aí, gestores que acreditam, né? Que isso faz diferença para a população,
0: claro.
1: Faz diferença na vida das pessoas e aí
0: com toda certeza. E acontece, de repente, tá dando aula para um grupo ali, tu vê que tal aluno, de repente, se encaixaria com algum outro instrumento?
1: Acontece.
0: Acontece?
1: É, acontece. Isso é bem comum, né?
0: É mesmo?
1: Normalmente, como eu falei, eu iniciei pelo teclado.
0: Uhum.
1: São os três instrumentos populares,
0: aqueles
1: mais baratos ou mais próximos, né, de alguém querer tocar, que é o teclado, o violão e a flauta doce soprano. Mas eles começam por ali, mas quando vê, eles já caem talvez para um saxofone, porque eles viram na TV um solo, porque viram, ouviram alguém tocar, né? Ou violino, nunca tiveram contato, mas daí viram alguém tocar aquele som, enfim, mexeu com eles, daí eles querem ir para um outro instrumento. Então, isso é natural. E o que acontece também é de um instrumentista estar tocando, enfim, 4, 5 anos, já está fixo no instrumento. Querer aprender mais um, né?
0: Uhum.
1: Nos sopros aí é muito natural.
0: Sim.
1: Isso, né? Ah, já toca saxofone, quer tocar também trompete, ou enfim, vice-versa.
0: Mas pode acontecer, de repente, tu vê ali que algum aluno teu tá num trompete, mas tu vê que não tá indo. Vamos tentar, de repente, um sax, ou de repente um... O professor precisa fazer
1: Acontece.
0: Essa driblada, hein?
1: Acontece, enfim, o professor tá ali acompanhando toda semana, né?
0: Sim. Porque eu imagino que não seja fácil também pro professor chegar ali, né?
1: Enfim, tu sugerir de trocar, tu tem que sentir se o aluno quer, realmente quer. Talvez ele quer muito aquele instrumento, mas tá tendo dificuldade. Então é todo um trabalho que tem que ser bem pensado, assim.
0: Não dá pra chegar simplesmente, a partir de hoje.
1: Talvez é o sonho daquela pessoa tocar aquele instrumento, daí tem que insistir um pouco mais.
0: É verdade.
1: Mas é... Talvez levando pro futebol, é aquele... Quantos exemplos que a gente tem?
0: Sim.
1: Ah, o cara hoje é zagueiro, mas começou como centroavante.
0: Pega o Pavão no meu time, ele não deu nada na lateral, agora tá indo bem.
1: Então, pô, no Boca ele era ponteiro, agora ele é lateral.
0: Então vai.
1: Então,
0: isso aí.
1: Acontece também.
0: Deixa eu ver aqui, ó. Ana Carolina Klein. Lucas é orgulho da minha filha. Camille se orgulha muito do tio.
1: Minha cunhada. Irmã da minha esposa, Ana Carolina, o marido dela, o Daniel, são lá de Teutônia também. E a Camille, então, é filha deles, minha afilhada, que peguei no colo, né, saindo do hospital, e hoje é minha colega, professora também de música, toca violoncelo.
0: É mesmo?
1: Isso, já está se formando no ano passado, né, no ensino médio lá no Colégio Teutônia, e já está começando agora a carreira dela de professora de violoncelo.
0: E tu tens uma filha?
1: Eu tenho uma filha.
0: Uma filha.
1: Flora, de 5 anos.
0: 5 anos.
1: Isso.
0: Vai pra música ou...
1: Vamos incentivá-la.
0: Ah, exato.
1: Vamos incentivá-la.
0: Nome bonito, Flora.
1: É.
0: Bonito. Olha só. Vamos ver aqui, então. Enquanto que o Lucas respira um pouquinho aí. Marlene Arnold Rauber, Tupandi, Rio Grande do Sul, na companhia. Luiz André Schultz também. Roger Klein, esse tu conhece.
1: Sim, baixista, meu tenorista, toca tenor horn comigo na Orquestra de Westfalia. Abraço, Roger.
0: Tenorista, não é terrorista, gente,
1: não.
0: É tenorista. Roger Klein, deixando abraço pra ti. Admiração por essa dupla, grande profissional. Adriana Ninov, tá na companhia, grande abraço. Joana Klein, Lucas acompanhando de Brochira, abraço pra ti.
1: Abraço, Joana.
0: Mara Elaine da Silva, São Pedro, ligadinha na programação. Júnior Becker e Simone Turcato de Schwalben assistindo também, aquele abraço. Gert Gertrudes Grave, mamãe e papai também assistindo. Ah,
1: um abraço, mamãe e papai. Beijo pra vocês.
0: Que filhão, hein, dona Gertrudes? Aí tem bagagem, viu? Parabéns. Michael Weschenfelder. Tá, aí eu parei antes, então tá na companhia. Vamos voltar aqui, ó, pro outro lado. O Otávio Lamp. Um abraço, maestro Lucas. Pessoal de Barão tá acompanhando.
1: Nosso presidente da Orquestra de Barão, Otávio, um abraço.
0: Agora aqui chegou mais um cara, gente finíssima, hein? Marino Oscar Flá.
1: Ó, oh, Marino.
0: Abração, Lucas. Grande maestro e gente finíssima. Deixa eu ver aqui. Grande Lucas, forte abraço, meu amigo. Já tive a honra de trabalhar na Orquestra de Barão com o maestro Lucas Grave e Yuma Luciano Kilp.
1: Ô, oh, Yuma, lá no início da orquestra, nosso baterista, um abraço. Acompanho o Yuma, tá tocando, se eu não me engano, na banda Arpejo.
0: Opa!
1: Eu acho que, senão ele pode me corrigir se eu estiver errado. Mas Yuma, um abração pra ti, foram ótimos anos juntos lá na Orquestra de Barão.
0: Que maravilha, aqui ó, Leandro Finger, grande pessoa, Lucas, somente agradecer pela turnê pela Europa. Abraço do Fifi.
1: Ô, oh, Fifi, o pessoal lá de São Pedro, eles estão querendo que eu conte algumas histórias da turnê, mas eu acho que a gente vai deixar mais pro final do programa para segurar a audiência deles.
0: Não, com certeza. Isso. Bem pro final do programa, isso de preferência aí. Até depois ainda, né? Lá por 10 horas da noite, viu? E vai avisando toda a galera aí pra conectar. Só que a galera tá pedindo aqui, já é o terceiro agora. Que papo é esse, Lucas? E Love Songs?
1: É mais ou menos essa história que eles querem que eu conte.
0: Ah, então
1: talvez,
0: tá, né? Então tu vai ficar esperando. É. Dorothy Williamson tá assistindo, Renata Lagman, Maestro Lucas, um abraço pra você. Elidson Sandoval, lá de São Leopoldo, na companhia. Como sempre, né? Esposa Terezinha também. Nadine Yan, abraço, Lucas. Muito grata por todos os ensinamentos nesses 20 anos de orquestra de Barão.
1: A Nadine foi minha aluna também, lá desde o início, lá ela deveria ter talvez 8, 7 anos, né?
0: Mas que maravilha.
1: Lembro sempre dela e da Renata Carniel, que iniciaram na flauta soprano e depois passaram pro saxofone, a Nadine no saxofone tenor, a Renata no saxofone alto, e são instrumentistas da Orquestra de Barão já há muitos anos. Abraço.
0: Mas olha só, a Barlice Belter em Estância Velha, um abraço para esse cara aí. Tá bom então. Ricardo Pegas, boa noite, mais um excelente programa, tenho dito, hein, Rádio Imperial é ouro, família grave da linha Schmidt, cara, essa live hoje tá andando uma loucura, Lucas, o que que tu fez aí, deixa eu voltar aqui, ó, excelente programa, tenho dito, Rádio Imperial é ouro, família grave da linha Schmidt, da minha infância, família de ótimos músicos, vivi com os tios e o pai do entrevistado, minha infância e juventude foi ouvindo os jazz, nos salões de baile da época. Sou de Langiru, com muito orgulho. Hoje, morando há 40 anos, Boa Vista, Santa Cruz do Sul. Parabéns pelo programa.
1: Ô, oh, legal. Baita texto, deve, hein? Deve ser um amigo do meu pai, aí, do Ayrton, né?
0: É.
1: Ricardo Pegas, um abraço.
0: Ricardo Pegas. O Yuma botou aqui, ó, banda Arpejo, isso aí.
1: Acertei.
0: Isso aí.
1: Abraço, Yuma.
0: Leonir Ávila também tá te deixando um abraço e participando. Quem mais aqui, ó? Kleber Leidens aqui pelo site, o Eduardo Malman, São Pedro da Serra, a Franciele e o Eduardo na companhia. Agora sim, agora vem uma participação aqui, que o Ayrton Grave.
1: Aí, meu professor.
0: Na escuta do programa, prestigiando. Ayrton, precisamos conversar, tu tá na lista, viu? Aliás, semana que vem eu estarei recebendo por aqui meu grande amigo Adriano Vidal. Tu lembra do Adriano Vidal, cantor do JM por muito tempo, Toque de Mágica, tantas outras bandas.
1: Deve
0: Adriano
1: ter cantado na época que o Jonas também esteve no Toque.
0: Isso,
1: de Mágica,
0: isso, né? isso. Olha aí, Jonas, semana que vem, teu parceirão aí também.
1: Giovanni, mandar um abraço aqui pro meu grande amigo Edinho Drebes, né? Tava ensaiando o Coral Municipal lá em Harmonia e tá seguindo agora pra Lajeado, na companhia aí da Imperial, tá nos ouvindo. Abraço, Edinho.
0: Ô, Edinho.
1: Anos de La Montanara também.
0: É, isso aí. Boa noite, Imperial, aqui é Marco Aurélio da Costa. Estou escutando essa entrevista de uma raiz de Teotônia, um aprendizado para mim. Me sinto muito feliz em ouvir uma pessoa inteligente e culta. Sempre bom ouvir a Imperial e as histórias de Lucas Grave. Um grande abraço a todos vocês, Marcos Aurélio. Tá bom, então, um abraço para ti aí. Márcio Frank em Teotônia. Um baita profissional é o Lucas. Márcio Frank, Teotônia. E assim segue, cara. Tem muita coisa por aqui.
1: Ó, mais um abraço aqui, quem? Ó. Padre Pedro Ritter.
0: Ah, eu tenho aqui também algum lugar.

0: Cara, eu vi aqui. Depois eu vou trazer.
1: Também, e foi a dupla. Nós fizemos um projeto com a orquestra Henrique Ibel de Teutônia.
0: Tá.
1: Em 2024. Nós chamamos de Pra Sempre Sertanejo.
0: Aza.
1: E aí nós, enfim, foi na época da enchente ali, nós fizemos um evento solidário para arrecadar um recurso para auxiliar a Estrela. A Estrela foi muito atingida lá no Vale do Taquari. E aí nós fizemos um show chamado Pra Sempre Sertanejo e convidamos algumas duplas e cantores da região lá.
0: Sim.
1: E uma das duplas mais aclamadas pelo público foi o Padre Pedro e o Pastor Márcio. E os dois estão nos ouvindo essa noite, então, aí. Nosso abraço a vocês, Padre Pedro e o Pastor Márcio.
0: Então, precisamos entrar em contato também. Boa noite, meu amigo Giovanni, tudo bem? Sempre ouvi falar muito do Lucas, mas não o conhecia. Através do teu programa hoje, estou tendo o enorme prazer de conhecê-lo. Que bela história! Beto Zanquim! Ô, Beto Zanquim é um grande músico. Tocou muito nos Bergosa. Não sei se tu lembra, ouvi falar os Bergosa.
1: Já ouvi falar.
0: Lá do tempo das antigas, né? Grande Beto, obrigado sempre pela companhia. Ricardo Fassbinder, Nova Hart, está assistindo e está adorando o programa. O Roberto de Boa Vista do Sul, quero deixar meu abraço ao nosso professor Lucas e aos profissionais da Imperial. Que ótima entrevista. Roberto de Boa Vista do Sul. Só te deixou um abraço.
1: Sobrenome dele?
0: Não tem aqui, mas é o Roberto. Manda o sobrenome aí, Roberto. Tá bom? Na escuta em Teutônio, um grande abraço pro maestro Lucas, parceiro no ensino da música já há 20 anos. Hari Balca.
1: Ah, esse é o filho da dona Marlene, lá de Canoinhas, que eu falei mais no início, né? Meu compadre, Hari Balca, com meu irmão. Né, realmente a gente trabalha já muitos anos em Teutônia, em Barão, em São Pedro, enfim.
0: Sim, sim.
1: Em vários municípios. E realmente é uma pessoa de um coração enorme, um cara que realmente eu tenho uma alegria de poder trabalhar com ele. Um abraço, Hari.
0: Ah, que moral, hein, Hari? Boa noite, abraço do David Germano, trombonista da Orquestra de Barão. Não sei se é David ou Davi.
1: Davi Germano.
0: Davi Germano.
1: Davi Germano.
0: Trombonista.
1: Isso, mais um grande trombonista. E aluno do professor Rodrigo Persch, do professor Cristiano Scheifler. Vem mais um grande trombonista aí na frente.
0: Que maravilha, hein? Giovanni, abraço todo especial ao Lucas, músico e pessoa fora da curva. Agora sim, Padre Pedro Ritter.
1: Olha aí.
0: Gratidão, vamos ver aqui. Boa noite, aqui é a Renata Lagman, de Teutônia. Abraço ao maestro Lucas Eduardo Grave. Gratidão por todos os ensinamentos com a orquestra Henrique Webel, de Teutônia.
1: Isso, a Renata, nossa saxofonista lá em Teutônia.
0: Mas ó, que povo, hein, que tá na... Que legal, hein, eu sabia.
1: Mandar um abraço aqui também, ó,
0: Giovanni,
1: pra Eneida Kuhn, lá de Arroio do Meio, que é do Círculo de Amigos de Arroio do Meio e Bopart. Bopart é uma cidade na Alemanha.
0: Tá.
1: Arroio do Meio, no Vale do Taquari, sim, próximo a Lajado.
0: Sim.
1: E essas duas cidades têm uma co-irmandade.
0: Uhum.
1: Né? E a Eneida, enfim, tá puxando a frente nesse Círculo de Amigos por parte de Arroio do Meio. São amigos que nós temos e trabalham muito por essa parceria e esse intercâmbio Brasil e Alemanha. Então, Bopart lá na Alemanha é uma cidade que nos recebe a cada turnê,
0: uhum,
1: e tem muito do incentivo e do apoio do pessoal lá de Arroio do Meio. Então, um abraço, Eneida, e todos os amigos do Círculo de Amigos Arroio do Meio e Bopart.
0: Muito bem. Boa noite, parabéns para todos vocês pelo bonito programa, hein? É o Jaime que mandou essa. Aqui, ó, Roberto Schaefer, de Boa Vista do Sul.
1: Roberto Schaefer, ex-prefeito de Boa Vista do Sul.
0: Deixa eu abrir essa foto aí.
1: Martim Roberto Schaefer.
0: Isso aí.
1: Um abraço, prefeito. Nos abriu as portas lá do município para participar e lecionar. Então, realmente gratidão e muito obrigado por essa oportunidade. Um grande amigo que nós temos lá. Abraço, Roberto.
0: Muito bem. Caramba, eu parei aqui, ó. Leonir Ávila. Eneida Fircun.
1: Essa é a Eneida de Arroio do Meio. Que
0: isso aí, aqui, ó, é verdade. É Sara Marsh, é isso?
1: Isso?
0: Foi um prazer conhecer um pouco mais dessa pessoa magnífica. Estamos só pelas histórias. Grande abraço, Lucas. Ou melhor, gravíssimo. Sara e Ramonzinho, São Pedro da Serra. Júlia Rafaela Mossman, grande Lucas. Um abraço da Júlia Mossman e Vinícius Birkan. Bora para o Love Songs. Ah, galera, eu tô curioso já também, viu? Mas pode esperar mais um pouco aí. deixa eu ver aqui, ó, aonde mais?
1: Daniel Brinkman.
0: Isso, Daniel Brinkman.
1: Daniel de Teutônia. Teutônia. Um abraço, Daniel.
0: Débora Cornelius, gratidão pela turnê maravilhosa.